0: instrumento de justiça social, de desenvolvimento territorial e de fortalecimento de políticas públicas. A gente já está chegando hoje, com as entregas de hoje, a quase 1.900 imóveis, com a possibilidade de beneficiar 400 mil famílias.
1: Ao todo, as áreas destinadas somam mais de 18.500 quilômetros quadrados, cerca de 3 vezes o tamanho do Distrito Federal. Reportagem Gabriela Noronha.
2: O desmatamento na Amazônia Legal teve redução de 61,4% em maio deste ano em relação ao mesmo mês de 2025.
3: É a maior queda percentual já registrada na região.
2: O mês também registrou queda de 12% no desmatamento no Cerrado.
3: Durante a apresentação dos dados hoje, o presidente Lula destacou que eles serão usados para reverter as sobretaxas impostas pelos Estados Unidos ao Brasil.
4: Os dados são do Sistema de Detecção de Desmatamentos em Tempo Real, DETER, feito pelo Instituto Nacional de Pesquisas Espaciais, o INPE, e mostram que foi registrada uma queda expressiva no desmatamento na Amazônia e no Cerrado brasileiro. Na Amazônia, em maio deste ano, a redução foi de 61% na comparação com o mesmo mês do ano passado. Em relação a maio de 2024, a queda foi de 26%. O ministro do Meio Ambiente, João Paulo Capobianco, destacou essa redução significativa.
5: Monitoramos isso dia a dia, o IBAMA indo a campo, fazendo os embargos remotos, o ICMBio indo a campo, impedindo o desmatamento em unidades de conservação federais e também agindo em terras indígenas e assentamentos, conseguimos esse feito fundamental.
4: Também foi registrada a queda dos números de desmatamento no Cerrado em maio. A redução foi de 12% em relação ao mesmo mês do ano passado. Já na comparação com 2024, a queda foi de 25%. A ministra da Ciência, Tecnologia e Inovação, Luciana Santos, apontou que os dados são históricos e demonstram um compromisso do país com a ciência.
6: Essa divulgação dos dados é importante em unidade de pesquisa do nosso ministério, que é o Instituto Nacional de Pesquisas Espaciais, é reconhecido internacionalmente. Faz valer aqui a sua diretriz, que é exatamente colocar a ciência a serviço dos grandes desafios nacionais, como o combate ao desmatamento e a proteção dos nossos biomas.
4: O presidente Lula, que acompanhou a divulgação dos dados, voltou a afirmar que o combate ao desmatamento é uma prioridade do governo brasileiro e que os avanços precisam ser reconhecidos pelos Estados Unidos, que alegam questões ambientais entre as justificativas para impor maiores tarifas comerciais.
7: Isso é importante porque nós vamos ter que pegar esses dados, mandar para o cidadão do comércio dos Estados Unidos, que coloca a questão do desmatamento como justificativa para punir o Brasil com uma taxação maior, e vamos comparar o que acontece no Brasil com o que acontece nos Estados Unidos. Eles não sabem o trabalho que nós fazemos para fazer com que o desmatamento chegue a desmatamento zero até 2030.
4: Para o Ministério do Meio Ambiente e Mudança do Clima, a queda no desmatamento é resultado de um trabalho amplo, que passa pela intensificação de ações de fiscalização, aumento de investimentos no setor ambiental e pelo trabalho do governo federal na fiscalização das normas de acesso ao crédito rural. Reportagem Márcia Fernandes.
2: O Enem, Exame Nacional do Ensino Médio, é a última etapa do ensino básico no Brasil.
3: É ele que abre a porta de entrada para o ensino superior e seleciona os estudantes para as vagas nas universidades públicas e privadas e nos institutos federais.
2: No caso dos estudantes do PEDMEI, a participação no Enem garante também uma bolsa adicional de R$200.
3: As inscrições acabam amanhã e hoje nós conversamos com Manuel Palacios, presidente do INEP, o instituto responsável pela execução do exame. Boa noite, presidente. Bem-vindo.
8: Boa noite. É um prazer estar aqui com vocês. Boa noite para todos que nos acompanham.
3: Presidente, as inscrições foram prorrogadas até amanhã. Até que horas os estudantes podem fazer a inscrição? E há previsão de nova prorrogação no prazo?
8: Não, essa já foi a prorrogação possível. Às 23 horas e 59 minutos, ou seja, até a meia-noite de amanhã, todos podem fazer as suas inscrições na plataforma do INEP, enem.inep.gov.br/participante.
2: Agora, esse ano a gente teve a inscrição pré-preenchida para os estudantes de escolas públicas, né, presidente? E eu tenho aqui uma pergunta da Raquel Santos, de Alagoas. Ela tem uma dúvida exatamente sobre isso. Vamos ouvir.
9: Meu nome é Raquel Welter dos Santos, sou aluna da Escola Pública Maria Elias de Albuquerque Tavares, na cidade de Junqueiro, no estado de Alagoas. E minha inscrição para o Enem já está pré-preenchida. Mesmo assim, eu devo fazer a inscrição? E como eu faço isso?
8: Olha, esse ano nós tivemos a inscrição automática de todos aqueles que estão concluindo o terceiro ano do ensino médio na rede pública em todos os estados brasileiros. Essa inscrição automática, ela significa que estão todos devidamente registrados para fazer o Enem lá em novembro. Mas é preciso entrar na plataforma do INEP, entrar na página do participante para, primeiro, dizer qual é a língua estrangeira que vai fazer prova no final do ano, escolher entre inglês e espanhol. Também dizer se tem necessidade de algum tipo de atendimento especializado. É também na página do participante, na hora do preenchimento dos formulários, que essa solicitação é feita. E há um questionário do candidato, do participante, que deve ser respondido. Nos casos daqueles estudantes que querem fazer prova em outro município que não aquele em que estudam, também podem solicitar nesse momento a sua transferência para um outro município. Enfim, mesmo já inscrito automaticamente, é fundamental entrar na página do participante para realizar essas ações. Escolher a língua, dizer se precisa de algum atendimento especializado, em especial, isso é para todo mundo, e responder o questionário do estudante.
2: Sem isso, não está inscrito, né?
8: Sem isso, a inscrição fica ainda pendente de seleção da língua e não estará concluída, efetivamente não estará concluída.
3: O mesmo vale para os estudantes do pé de meia, né? Eles precisam concluir a inscrição, né?
8: O pé de meia está na mesma situação. Eles estão todos inscritos automaticamente, mas precisam entrar na plataforma para realizar essas ações.
2: Agora, presidente, e o pagamento da inscrição para esses estudantes de escolas públicas, do pé de meia, principalmente, eles ficam automaticamente isentos? Não, né? O prazo para pedir isenção de pagamento já foi concluído, também foi prorrogado. Como é que fica nesses casos?
8: Todos os concluintes de rede pública estão isentos. E como a inscrição foi feita automaticamente, eles não vão precisar pagar a taxa, mesmo que não tenham pedido a isenção no tempo certo. A decisão de fazer a inscrição automaticamente isentou os concluintes. Os estados brasileiros informam quais são os estudantes que estão concluindo o ensino médio e, com base nesses dados, nós fizemos a inscrição automática e isentamos a todos eles. Especialmente os que estão inscritos no pé de meia também estão isentos.
3: E aí o pagamento para quem precisa fazer vai até que dia?
8: Até dia 17 de junho, aqueles que precisam pagar, ou porque não foram isentos, ou porque não estão previstos mesmo nas categorias de isenção, eles precisam até dia 17 pagar o boleto. O sistema emite o boleto, vai no banco e paga a taxa de inscrição de R$ 85,00.
2: Bom, então vamos lá. Precisa, mesmo quem já está com inscrição pré-preenchida, precisa entrar na página do participante, concluir a sua inscrição, fazer essas seleções que o senhor mencionou. Essas pessoas que são de escolas públicas e pé de meia estão isentas, e quem não está isento precisa pagar a taxa de inscrição até a semana que vem.
8: Perfeitamente, é exatamente isso que precisa fazer para assegurar a sua participação no Enem dia 8 e dia 15 de novembro, como está previsto.
2: Então, antes de concluir, presidente, a gente tem também uma pergunta, mas agora não é temática inscrição, já é temática prova. Vamos ouvir.
10: Olá, meu nome é Manuel Azevedo, tenho 17 anos e eu estudo em escola pública, mais precisamente no Instituto Federal Goiano, Campus Cristalino, em Cristalina, Goiás. E minha dúvida é sobre a redação do Enem. Quais são os erros mais comuns que fazem os estudantes perderem pontos e o que podemos fazer para evitá-los durante a prova?
8: Olha, eu recomendo muito que você entre lá no site do INEP, na página do participante, para consultar o manual da redação. Todo ano, o INEP publica um manual com orientações para aquele que vai participar do exame, para justamente informar como é que é avaliada a redação, para que tenha uma noção clara do que é esperado. Mas eu posso dizer para você que uma das principais preocupações que tem crescido nos últimos tempos é a de que a redação não seja feita com base em argumentos pré-elaborados que servem para qualquer situação, porque eles acabam fazendo com que o argumento desenvolvido pelo estudante, pelo participante no Enem, fique frágil, fique sem relação com o tema proposto. Então, aquelas frases feitas, aquilo que muitas vezes o estudante mais desavisado prepara para colocar na prova, não funciona. Então, pense no tema e escreva de forma bem vinculada ao assunto que está sendo solicitado na prova.
3: Muito bem, nós conversamos com Manuel Palacios, presidente do INEP, o Instituto Nacional de Estudos e Pesquisas Educacionais, Anísio Teixeira. Muito obrigado por sua entrevista, Voz do Brasil.
8: Eu que agradeço, estou sempre à disposição.
2: Todos os anos, mais de 80 mil pessoas desaparecem no Brasil e 40% delas não retornam para casa.
3: Por isso, o governo do Brasil está fortalecendo a Política Nacional de Busca de Pessoas Desaparecidas.
2: 3 novas ações foram elaboradas para aumentar a resposta aos casos de desaparecimentos.
11: Num piscar de olhos, em qualquer lugar, alguém simplesmente pode desaparecer, deixando para trás um grande vazio. O país registrou 84.760 casos de desaparecimento de pessoas em 2025, um aumento de 4% em relação a 2024. Ivanise Esperidião perdeu a filha aos 13 anos e há 3 décadas a dor ainda persiste.
12: São 30 anos de busca por respostas, de busca por melhorias no sistema de identificação e localização de pessoas desaparecidas.
11: E o que antes era uma jornada solitária ganhou força com a Política Nacional de Busca de Pessoas Desaparecidas. O governo federal, sociedade civil e organismos internacionais discutem a melhoria da integração, da atuação em rede, de cooperação entre as instituições para a busca dos desaparecidos. Publicações vão contribuir para o fortalecimento de ações conjuntas entre as instituições. Os materiais são para orientar, capacitar e servir de referência para a localização de pessoas desaparecidas em todo o país, como explica o diretor do Sistema Único de Segurança Pública, João Nogueira Júnior.
13: A cartilha, atuação da Polícia Militar e Guarda Municipal da Busca de Pessoas Desaparecidas, o guia de orientações às autoridades centrais estaduais e o diagnóstico da gestão de pessoas falecidas com identidade desconhecida. Nosso objetivo é fortalecer a capacidade institucional dos entes federativos e estimular a atuação articulada entre todos os atores envolvidos.
11: Dados da Secretaria Nacional de Segurança Pública apontam que, no Brasil, 60% dos desaparecidos são encontrados. Reportagem Cleide Lopes.
3: A violência contra a mulher pode se esconder atrás de uma tela de computador ou celular.
2: Ofensas virtuais, ataques de ódio, perseguição e exposição da nudez são casos vividos por muitas mulheres no ambiente digital.
3: O governo federal editou medidas voltadas às plataformas para que elas tenham mais agilidade e rigidez nesses casos.
14: Uma em cada 10 brasileiras com 16 anos ou mais sofreu violência digital no último ano, segundo dados levantados pelo Data Senado, Instituto de Pesquisa do Senado Federal. São quase 9 milhões de vítimas de crimes como perseguição, o chamado stalking, ataques de ódio online e exposição não consentida de imagens íntimas. Em muitos casos, o agressor é parceiro, ex-parceiro ou alguém do convívio da vítima. Rose Leonel faz parte dessas estatísticas. Ela teve fotos íntimas divulgadas na internet, sofreu linchamento moral e chegou a perder o emprego. Hoje é uma ativista.
15: Eu falei, assim que eu puder, se sair a condenação do meu ex, eu vou criar uma ONG para ajudar essas mulheres. E foi o que eu fiz. Nós criamos a ONG Marias da Internet e de lá para cá nós temos trabalhado atendendo vítimas em todo o Brasil e fora do Brasil também.
14: No mês passado foi assinado um decreto com normas para as plataformas digitais. Segundo o texto, as empresas devem atuar rapidamente nesses casos, principalmente de exposição não consentida de imagens íntimas, com prazo de até 2 horas para a retirada do material. E também terão que reforçar o combate aos ataques de ódio. Outra mudança é que as plataformas precisam ter um canal específico e de fácil acesso para denúncias e informar os usuários sobre o Ligue 180, Central de Atendimento à Mulher. Janara Kalini, chefe da Assessoria Especial de Comunicação do Ministério das Mulheres, fala sobre a importância de atuar junto às plataformas.
16: fazer com que as plataformas sejam mais rápidas e proativas em retirar esse conteúdo, em banir perfis ofensivos, isso é muito mais eficiente para manter um ambiente de paz para as mulheres.
14: No caso das plataformas que vendem anúncios na internet, elas terão que guardar informações sobre quem pagou por aquela publicidade. O objetivo é identificar os responsáveis caso aquele conteúdo cause prejuízos ou seja usado para cometer crimes. A fiscalização das plataformas digitais vai ficar a cargo da Agência Nacional de Proteção de Dados. Reportagem Luciana Colares de Holanda.
17: Amanhã, os cidadãos de Belém, no Pará, terão uma ótima oportunidade de renegociar dívidas pelo programa Desenrola.
3: É que a cidade vai receber o Governo do Brasil na rua, iniciativa que leva serviços do governo federal para as capitais em parceria com o governo do estado e prefeitura.
17: Com isso, quem quiser vai poder ter ajuda para fazer a renegociação pelo Desenrola.
18: O Governo do Brasil na rua chega ao Parque da Cidade em Belém, no Pará, nesta sexta-feira, 12 de junho. A capital é a 22ª cidade do país a receber o programa do governo federal, com o apoio do governo do estado e da prefeitura municipal. O projeto aproxima serviços públicos essenciais da população. Entre os mais procurados está o novo Desenrola Brasil, para renegociação de dívidas. A coordenadora de Participação Social e Diversidade do Ministério da Fazenda, Ana Sobral, explica que a medida é importante, principalmente para ajudar as famílias que precisam de orientação para acessar o programa.
19: Muitas pessoas ainda têm dúvidas sobre como acessar o programa, verificar as condições de renegociação ou entender quanto realmente podem pagar para quitar suas dívidas. Nós orientamos sobre como acessar o Desenrola pelos aplicativos dos bancos, fazemos simulação utilizando a calculadora do programa e ajudamos as pessoas a compreenderem melhor as opções disponíveis para a negociação.
18: Estandes da Caixa Econômica Federal e do Banco do Brasil estarão no local para auxiliar a população na adesão ao programa. Segundo Ana Sobral, isso é importante para que as pessoas tomem conhecimento do valor da dívida e consigam as melhores condições possíveis.
19: E quando a dívida é com o Banco do Brasil ou com a Caixa, nós fazemos um encaminhamento para os estandes desses bancos, onde a negociação pode ser realizada na hora. Uma dúvida muito comum é quando a pessoa não sabe exatamente o valor atualizado da dívida. Nesses casos, nós utilizamos a calculadora do Desenrola para fazer uma estimativa do valor que poderá ser pago após a negociação.
18: A programação será no portão 9 do Parque da Cidade, das 9 horas da manhã às 5 horas da tarde desta sexta-feira. O acesso é pela Avenida Senador Lemos. Além do Desenrola Brasil, outros serviços serão ofertados, como perícias do INSS sem agendamento prévio, pé de meia e reforma Casa Brasil. Reportagem Joxan Natividade.
3: Mais 300 pessoas aprovadas no último Concurso Público Nacional Unificado, CPNU2, foram nomeadas.
17: A portaria do Ministério da Gestão e da Inovação em Serviços Públicos prevê a nomeação dos analistas técnicos executivos e a formação de cadastro de reserva do Ministério.
20: Foi autorizada a nomeação de 300 aprovados na segunda edição do Concurso Público Nacional Unificado, o CPNU2, e também a formação de cadastro de reserva do quadro de pessoal do Ministério da Gestão e da Inovação. As 300 vagas, todas de nível superior, são para o cargo de analista técnico executivo, que permite a atuação dos servidores em diferentes áreas e órgãos da administração pública federal. As nomeações individuais e os procedimentos relativos à posse serão publicados posteriormente pelos canais oficiais do Ministério da Gestão e da Inovação em Serviços Públicos. Informações sobre documentação, prazos e entrada em exercício podem ser acessadas no portal do servidor e na página oficial do Concurso Público Nacional Unificado, que é gov.br/gestão/concurso-nacional. Daniele Popov para a Voz do Brasil.
3: A agricultura brasileira deve registrar mais uma safra recorde.
17: A Companhia Nacional de Abastecimento prevê que serão colhidas 358 milhões e 600 mil toneladas de grãos, aumento de 1,8% em relação ao ciclo anterior.
3: O levantamento indica crescimento nas culturas de soja, milho e café na safra 2025-2026.
17: Já o Instituto Brasileiro de Geografia e Estatística trabalha com uma estimativa de 358 milhões e 400 mil toneladas, em crescimento de 1,2%.
3: O IBGE mede a safra de janeiro a dezembro e a Conab adota ano safra, que geralmente vai de setembro de um ano a agosto do ano seguinte.
2: E essas foram as notícias do Governo do Brasil.
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3: Fique agora com as notícias do Poder Judiciário e do Congresso Nacional. Boa noite.
2: Boa noite para você e até amanhã.
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22: STF julga recursos sobre responsabilidade de redes sociais.
23: STJ mantém indenização à família que pagou por tratamento após descumprimento de ordem judicial pelo Estado.
22: Senado Federal inspeciona códigos-fonte dos sistemas eleitorais.
23: Boa noite, eu sou Marcela Luiza.
22: E eu sou Walter Lima.
23: O plenário do Supremo Tribunal Federal votou na sessão plenária desta quinta-feira pelo aprimoramento da decisão que definiu parâmetros para a responsabilização das plataformas digitais por conteúdos publicados por terceiros.
22: Os ministros analisaram recursos contra a decisão que alterou a aplicação do artigo 19 do Marco Civil da Internet. A questão envolve a tese fixada pelo STF, que alterou o regime de responsabilização das empresas provedoras de aplicações de internet.
23: Pela regra anterior, as plataformas só respondiam civilmente por danos gerados por terceiros se descumprissem ordem judicial específica de retirada. Pelos novos critérios, as plataformas podem ser responsabilizadas se não atuarem imediatamente para retirar publicações que envolvam crimes graves, como terrorismo, racismo, homofobia, tentativa de golpe de Estado, instigação ao suicídio ou mutilação, além de crimes contra mulheres e crianças.
22: Na sessão de hoje, o relator de parte dos recursos apresentados ao Supremo Ministro Dias Toffoli propôs que esse entendimento tenha efeitos apenas para o futuro, a partir da publicação da ata do julgamento em 27 de junho de 2025. Com isso, a nova interpretação não alcançaria fatos antigos que ainda não haviam sido levados ao judiciário.
23: Quando o poder público não cumpre ordem judicial para garantir tratamento de saúde, a obrigação de custear o atendimento pode ser convertida em indenização.
22: O entendimento é do STJ. Fátima Uchoa.
24: Uma mulher entrou na justiça para garantir a internação compulsória do filho com vários problemas de saúde. Segundo ela, não havia vaga adequada para o tratamento no estado onde a família morava, então pagou a internação na capital paulista. Como o estado não cumpriu a ordem judicial para custeá-la, a mulher pediu que a obrigação fosse convertida em indenização pelos gastos. O ente público foi condenado a pagar pouco mais de R$20 mil e a segunda turma do STJ manteve a determinação. Para a relatora ministra Maria Tereza de Assis Moura, não houve decisão fora do pedido da ação e como a ordem judicial não foi cumprida, a indenização foi uma adaptação à realidade do caso, o que é permitido por lei.
23: Semana da Conciliação Trabalhista 2026 atendeu mais de 500 mil de pessoas.
22: Os valores movimentados superam os 2 bilhões de reais. Marla Lacerda.
25: Os números são recordes. Na 10ª edição do mutirão, que aconteceu de 25 a 29 de maio, foram realizadas mais de 97 mil audiências de conciliação em todo o país. Foram fechados mais de 30 mil acordos. No TST, mais de R$100 mil foram arrecadados em processos encerrados. A ideia da campanha é incentivar os acordos e reduzir o volume de ações e o tempo de espera dos trabalhadores para resolver pendências na justiça, um ganho que vai além de resultados financeiros. O fim de uma disputa é um alívio tanto para a empresa quanto para o trabalhador.
23: Senado Federal inspeciona códigos-fonte dos sistemas eleitorais.
22: Os códigos foram abertos para inspeção em outubro do ano passado. Fábio Ruas.
26: O representante do Senado foi recebido pela equipe da Secretaria de Tecnologia da Informação do TSE. Ele viu uma urna desmontada e analisou a programação dos códigos-fonte. O Senado é a segunda instituição a fazer a inspeção. A primeira foi o Partido União Brasil, que foi ao TSE em maio. Os códigos-fonte são o conjunto de instruções que orientam o funcionamento da urna e dos sistemas eleitorais. A inspeção pode ser feita até setembro, quando será realizada a cerimônia de assinatura digital e lacração dos sistemas eleitorais. a Confederação Nacional do Comércio tem inspeção agendada para a próxima segunda-feira, dia 15 de junho.
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23: Uma boa noite.
22: E até amanhã.
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4: Eu sou Paula Groba.
5: E eu sou Ricardo Nakaoka.
4: E estes são os destaques de hoje do Jornal do Senado, que começa agora.
5: Renegociação de dívidas rurais. Linha de crédito vai atender produtores com perdas de safra entre 2019 e 2025.
4: Brasileira que inventou caneta detectora de câncer defende tecnologia no SUS.
5: Ensino domiciliar recebe apoio em debate no Senado.
4: Boa noite.
5: Boa noite.
4: Em uma tentativa de dar fôlego a produtores rurais afetados por crises climáticas e oscilações do mercado internacional, o Senado aprovou um projeto que cria mecanismos para a renegociação de dívidas no campo. A proposta autoriza o uso de recursos do Fundo do Pré-Sal e de outras fontes para financiar novas linhas de crédito destinadas a agricultores que acumularam prejuízos nos últimos anos.
5: O texto, aprovado com alterações, segue agora para a nova análise da Câmara dos Deputados. Repórter Alexandre Campos.
6: Pelo texto, poderão ser beneficiários da linha de crédito especial os produtores rurais, associações e consórcios que, no período entre 2019 e 2025, tenham registrado em duas ou mais safras perdas de no mínimo 30% da renda bruta agropecuária comprovadas por laudo técnico. Ex-ministra da Agricultura, a senadora Tereza Cristina, do PP de Mato Grosso do Sul, afirmou que a renegociação é essencial para o setor agrícola, que enfrenta um cenário de dificuldades motivado por diversos fatores.
7: Nós temos as commodities em baixa, nós temos os juros em alta, nós plantamos uma safra com o dólar a 6 e estamos colhendo com o dólar a 5. Isso é mortal para os preços dos agricultores. Fora o problema que o Rio Grande do Sul teve climático e outros estados brasileiros.
6: O texto ainda permite a concessão de desconto para liquidação até o final de 2027 de dívidas de mini, pequenos e médios produtores rurais referentes a operações de crédito contratadas até 31 de dezembro de 2018 e a renegociação de dívidas de produtores de municípios nas áreas de atuação da SUDENE e da SUDAM.
4: E a regularização de áreas rurais embargadas por questões ambientais poderá se tornar mais ágil no país.
5: A Comissão de Agricultura aprovou por unanimidade um projeto que altera o Código Florestal e permite a celebração de acordos entre produtores rurais e órgãos de fiscalização para facilitar a recuperação e a regularização dessas propriedades. Repórter Marcela Cunha.
9: O projeto do senador Sérgio Petecão, do PSD do Acre, prevê que o produtor poderá buscar a regularização da área rural junto ao órgão ambiental. Esse processo será feito por meio de um termo de compromisso, com obrigações para interromper a irregularidade, reparar o dano e regularizar a área. E não vale para atividades como garimpo ilegal, grilagem e infrações em terras indígenas ou unidades de conservação. O relator, senador Zequinha Marinho, do Podemos do Pará, defende que o embargo, criado para interromper danos ambientais, não vire uma punição sem prazo definido.
10: Lá no meu estado, o estado do Pará, o que tem de gente que já cumpriu tudo, mas continua embargado, alguma coisa assustadora. A gente precisa regularizar isso para que a economia rural não venha quebrar, como está acontecendo em função desses embargos.
9: Entre as mudanças feitas pelo relator está um cronograma para análise de embargos que já estão em vigor, priorizando os mais antigos. Durante a discussão, senadores defenderam que o embargo fique limitado à área onde ocorreu a infração, sem comprometer toda a propriedade ou outras áreas vinculadas ao produtor.
4: A possibilidade de pais assumirem integralmente a educação dos filhos dentro de casa voltou ao centro do debate no Senado.
5: Defensores do chamado ensino domiciliar ou homeschooling afirmam que a modalidade amplia a liberdade das famílias e pode oferecer uma formação mais personalizada para crianças e adolescentes. Os detalhes com Márcio Maturana.
27: O presidente da Associação Nacional de Educação Domiciliar,
8: Carlos Vinícius Reis defendeu o chamado homeschooling com argumentos religiosos.
11: Quando Deus estabeleceu de maneira ainda mais clara que os pais deveriam educar os seus filhos, transmitir para eles a sua fé, a seus valores, a sua moral, a sua concepção. E isso nenhum Estado, nenhum regime, nenhuma Constituição poderia atentar contra.
8: O senador Eduardo Girão, do Novo do Ceará, foi o requerente da audiência e presidiu a reunião. Ele revelou que já foi feito um pedido de urgência para o projeto ser votado no plenário do Senado e disse que, no Brasil, o ensino domiciliar vem sendo prejudicado pela justiça.
12: Nós temos a presença de pais aqui que foram ameaçados, né, inclusive com determinação de um juiz, com todo respeito a quem pensa diferente, para mim um militante.
8: A família citada por Girão participou da reunião e a experiência da condenação dos pais foi relatada pela filha Alicia Denardi, de 11 anos.
13: Meus pais foram condenados a 50 dias de detenção em regime semiaberto. E esse é o único modo da gente conseguir continuar junto, sem eles terem de dormir durante 50 dias com bandidos.
8: A presidente da Comissão de Direitos Humanos, Damaris Alves, do Republicanos, do Distrito Federal, disse que o ensino domiciliar é uma tendência mundial.
14: O Brasil quer sentar no mundo inteiro com as nações ricas. As nações ricas têm um ensino domiciliar. Por que que a gente ainda, com relação a esse tema, quer ficar na Idade das Trevas, na Idade Primitiva?
8: A Comissão de Educação, onde o projeto está sendo analisado, já fez 3 audiências públicas sobre homeschooling. A maior parte dos debatedores considerou a medida equivocada por fazer uma contraposição entre família e escola, quando as duas são necessárias. O ensino domiciliar foi associado à falta de socialização, ao risco de violência no ambiente doméstico, à desvalorização dos professores e à desconsideração das crianças com deficiência.
4: E uma tecnologia brasileira capaz de identificar células cancerígenas em tempo real durante cirurgias foi destaque em audiência pública na Comissão de Assuntos Sociais.
5: A chamada caneta que detecta o câncer, desenvolvida por uma cientista brasileira, foi apresentada como uma inovação com potencial e parlamentares defenderam a incorporação da tecnologia ao Sistema Único de Saúde. Repórter Marcela Diniz.
15: A Maspec Pen é uma caneta que identifica em mais ou menos 10 segundos células cancerígenas. Testada em cerca de 450 cirurgias para retirada de 12 tipos de tumores, a tecnologia permitiu uma operação precisa, sem retirada de mais tecido do que o necessário, o que reduziu o tempo de recuperação dos pacientes, a necessidade de novas operações e também de quimio e radioterapias complementares. A invenção é da cientista brasileira Lívia Schiavinato Eberlin, formada pela Unicamp e que atua hoje na Baylor College of Medicine, em Houston, no estado americano do Texas. No Brasil, o Hospital Albert Einstein é o primeiro fora dos Estados Unidos a conduzir testes clínicos em pacientes com cânceres de pulmão e tireoide. Em audiência no Senado, Lívia Eberlin defendeu a incorporação da tecnologia ao Sistema Único de Saúde.
16: Todos os dias a gente recebe uma mensagem perguntando: Lívia, quando que estará disponível no SUS? E essa é a realidade que a gente precisa mudar, né? O acesso à tecnologia de ponta tem que ser para todos.
15: A senadora doutora Eudócia, do PSDB de Alagoas, que presidiu o debate, defendeu rapidez nas análises da Anvisa e da Comissão Nacional de Incorporação de Tecnologias no SUS, a Conitec, para que a caneta detectora de câncer possa ser oferecida nos tratamentos oncológicos da rede pública de saúde.
4: Enquanto o mundo volta as atenções para o futebol com a abertura da Copa do Mundo masculina nesta quinta-feira, o Brasil segue avançando nos preparativos para receber a Copa do Mundo feminina de 2027.
5: O Senado aprovou um projeto que estabelece regras para a isenção do ISS sobre serviços ligados à organização e à realização da competição. A medida busca garantir o cumprimento dos compromissos assumidos pelo país junto à FIFA para sediar o torneio. Repórter Pedro Pincer.
27: A medida não cria automaticamente o benefício, mas estabelece uma base legal para que os municípios decidam, por meio de legislação própria, se vão ou não adotar a desoneração. A adoção de incentivos fiscais costuma fazer parte desse tipo de acordo internacional, com o objetivo de garantir a estrutura necessária para a realização da competição. Para o relator, senador Romário, do PL do Rio de Janeiro, a realização da Copa no Brasil transcende a questão econômica.
28: Agora, na Copa Feminina, sem projetos e obras faraônicas, estamos falando do mais importante, da essência do esporte, o legado social que ela deixará. Estamos falando de jovens e crianças que certamente irão se inspirar com as atletas e com a festa nos estádios.
27: O evento será disputado em Brasília, Belo Horizonte, Rio de Janeiro, São Paulo, Recife, Salvador, Fortaleza e Porto Alegre. O texto segue agora para a sanção presidencial.
5: Com edição de Paula Gromba e trabalhos técnicos de João Lira, o Jornal do Senado fica por aqui. Acompanhe agora as notícias da Câmara dos Deputados. Boa noite.
4: Boa noite e até amanhã.
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2: Relator apresenta nova versão à proposta que criminaliza a misoginia.
3: Projeto prevê redução de desigualdades regionais no tratamento do câncer.
2: Câmara pode votar adesão do Brasil a medidas contra a violência no trabalho.
3: Boa noite. A Câmara pode votar a adesão do Brasil à Convenção Internacional que prevê punições e reparações para assédio e violência no trabalho. O repórter Antônio Vital tem os detalhes da proposta.
17: Ganhou regime de urgência e pode ser votado pelo plenário da Câmara a proposta que aprova a adesão do Brasil à Convenção da Organização Internacional do Trabalho, a OIT, com medidas contra violência e assédio no trabalho. O regime de urgência permite que o texto seja votado diretamente no plenário sem passar pela análise das comissões permanentes da Casa. Mas a votação provocou discussão com críticas da oposição. A Convenção 190 da OIT é o primeiro tratado internacional a reconhecer o direito de todas as pessoas a um mundo de trabalho livre de violência e assédio. Os países que ratificarem o texto ficam obrigados a adotar medidas, como proibir violência e assédio contra trabalhadores e garantir reparação às vítimas e sanções aos autores. A Convenção considera violência e assédio baseados no gênero como práticas inaceitáveis e inclui o assédio sexual como violência praticada contra as pessoas em razão do seu sexo e gênero. Outro trecho estabelece que as medidas previstas na Convenção se aplicam à violência e assédio que ocorre no trabalho, inclusive durante os deslocamentos do empregado. Deputados da oposição criticaram a adesão do Brasil à Convenção. Para o deputado Cabo Gilberto Silva, do PL da Paraíba, o texto pode acarretar punições aos empregadores, mesmo que a violência ocorra fora do ambiente de trabalho. Já o deputado Márcio Marinho, do Republicanos da Bahia, sugeriu alteração para que a expressão gênero seja interpretada como uma referência ao sexo da pessoa. O deputado Kim Kataguiri, do Missão de São Paulo, disse que os termos do tratado são vagos.
18: Obviamente, sempre se coloca palavras bonitas para tentar justificar enfrentamento a assédio, coisas que todos são favoráveis, mas quando você vai ver nas definições, você coloca aqui a violência e o assédio, a definição. Um conjunto de comportamentos e práticas inaceitáveis ou ameaças de tais comportamentos que sejam suscetíveis de causar dano econômico. O que é uma ameaça de um comportamento inaceitável capaz de causar um dano econômico?
17: A Convenção entrou em vigor em 2021 e até 2023 já tinha sido ratificada por 27 países, entre os quais a Inglaterra, Espanha, Itália, Uruguai, Peru e Argentina. Na Câmara, parecer pela aprovação do texto apresentado pela deputada Fernanda Melchiona, do PSOL do Rio Grande do Sul, não chegou a ser votado pela Comissão de Relações Exteriores. Ela citou estudos que indicam que uma em cada três mulheres afirma ter sofrido algum tipo de assédio sexual no ambiente de trabalho. Ao defender o regime de urgência para a proposta, a deputada Jaque Rocha, do PT do Espírito Santo, disse que a convenção amplia o combate à violência.
19: Essa ratificação, ela cria uma base internacional para fortalecer e ampliar os instrumentos de combate à violência e principalmente fortalecendo leis, como nós aprovamos aqui, que cria o programa Emprega Mais Mulheres, para dar mais suporte às medidas administrativas e de proteção no serviço público e privado.
17: Ainda não há data para votação no plenário da Câmara da proposta que aprova a adesão do Brasil à Convenção da OIT sobre combate à violência e assédio no trabalho. Da Rádio Câmara de Brasília, Antônio Vital.
0: Trabalho.
2: Alexandre Lindemaia, do PT do Rio Grande do Sul, celebra a aprovação na Câmara de proposta que acaba com a escala 6x1. O parlamentar afirma que a redução da jornada para 40 horas semanais representa um avanço para a qualidade de vida dos trabalhadores.
3: Alexandre Lindemaia critica projeto apresentado no Senado que permite regime flexível de trabalho com pagamento baseado nas horas cumpridas. Ele avalia que a medida ameaça direitos trabalhistas ao reduzir a previsibilidade de jornada, salário e descanso.
2: Enfermeira Rejane, do PCdoB do Rio de Janeiro, critica o que classifica como terceirização da saúde pública por meio das organizações sociais. Ela avalia que o modelo das chamadas OSs impõe metas e cobranças que precarizam o trabalho de profissionais responsáveis pelo cuidado dos pacientes.
3: Enfermeira Rejane defende a criação de uma CPI na Assembleia Legislativa do Rio de Janeiro para investigar a atuação das organizações sociais. Ela afirma que essas entidades adotam contratos marcados por pejotização, com relatos de salários atrasados e perda de direitos trabalhistas.
0: Desenvolvimento Regional.
2: pedido de vista adiou a votação de uma proposta que aumenta os repasses federais para municípios e cria fundos para as regiões Sul e Sudeste. A repórter Noelle Nobre tem mais detalhes da votação.
1: Um pedido de vista coletivo adiou para o próximo dia 17 de junho a votação da proposta de emenda à Constituição, que aumenta em um ponto percentual os repasses da União para o Fundo de Participação dos Municípios, o FPM. A proposta, em análise em comissão especial da Câmara, também cria fundos constitucionais de financiamento para as regiões Sul e Sudeste. O adiamento foi solicitado pelo deputado Reginaldo Lopes, do PT de Minas Gerais, um dos autores da PEC original, para que os parlamentares tenham mais tempo de dialogar sobre o texto elaborado pelo relator, deputado Arnaldo Jardim, do Cidadania de São Paulo. Lopes explicou.
7: E a ideia é que pudesse, então, construir uma transição para a aprovação desta emenda constitucional. Se for possível, eu preferia, então, que a gente pudesse, sei lá, suspender ou deixar para a gente apreciar na semana que vem.
1: O parecer de Arnaldo Jardim prevê que a União entregue a estados e municípios 53% da arrecadação do imposto de renda, do IPI e do novo imposto seletivo. Atualmente, esse índice é de 50%. Com a mudança, o FPM passará a receber uma parcela adicional de 1% em março de cada ano, somando-se aos repasses já existentes de julho, setembro e dezembro. O relator argumentou que o reforço no FPM é vital para prefeituras que lidam com custos operacionais crescentes. Além disso, o texto institui fundos para o Sul e Sudeste, destinando 1% da arrecadação federal para cada região financiar o setor produtivo local por meio de bancos regionais. O objetivo, segundo Arnaldo Jardim, é dar tratamento igualitário às regiões do país.
20: A região Nordeste já tem um fundo de desenvolvimento, a região Centro-Oeste também o tem, a região Norte tem um fundo de desenvolvimento e exatamente as duas outras regiões. As regiões Sul-Sudeste não têm.
1: O texto atual incorpora sugestões de outras propostas que tratam do assunto e estão sendo analisadas na Câmara. Da Rádio Câmara de Brasília, Noelle Nobre.
0: Economia.
3: Beto Preto, do PSD do Paraná, apresentou o projeto de lei que prevê a extinção do Conselho Administrativo de Recursos Fiscais, o CARF. Ele argumenta que o modelo atual contribui para a demora no julgamento de processos envolvendo grandes débitos tributários.
2: O deputado apoia um novo sistema de contestação fiscal, no qual os contribuintes tenham acesso mais célere à análise judicial de seus casos. Para Beto Preto, a ideia é modernizar os procedimentos e tornar a relação entre cidadãos e administração tributária mais simples e eficiente.
0: Agricultura.
3: Rafael Simões, do União de Minas Gerais, cobra do governo federal medidas contra a concorrência desleal no comércio de leite importado da Argentina e do Uruguai. O legislador afirma que produtores brasileiros estão decepcionados com a falta de ação por parte do executivo.
2: Rafael Simões destaca a força da pecuária leiteira do Brasil para a economia nacional. Ele também defende a aprovação de propostas que criam uma linha especial de renegociação de dívidas de produtores rurais afetados por eventos climáticos com o uso de recursos do Fundo Social do Pré-Sal.
0: Transportes.
3: Eduardo Bismarck, do PV do Ceará, pede ao DENIT medidas para aumentar a segurança na BR-304, no trecho que corta o município de Aracati. Entre as reivindicações estão a retirada de lombadas das pontes sobre o rio Jaguaribe e a adoção de alternativas que reduzam os acidentes.
2: O parlamentar também defende a implantação de uma rotatória e o reforço da sinalização no acesso às praias de Canoa Quebrada, Marjolândia e Quixaba. Segundo ele, as intervenções são necessárias para melhorar a mobilidade e acompanhar o crescimento do turismo na região.
0: Segurança Pública.
3: A relatora da proposta que criminaliza a misoginia apresentou ajustes ao texto principal que está em debate na Câmara. A expectativa é que o projeto seja votado ainda este mês no plenário, como informa o repórter José Carlos Oliveira.
6: A coordenadora do Grupo de Trabalho de Criminalização da Misoginia, a deputada Tabata Amaral, do PSB de São Paulo, anunciou ajustes no projeto de lei sobre o tema, já aprovado no Senado e com possível votação no plenário da Câmara dos Deputados ainda neste mês, com relatoria da própria deputada. O texto original equipara a misoginia ao crime de racismo, o que a torna inafiançável e imprescritível. Tabata alterou principalmente a definição de misoginia.
9: A fim de preservar a uniformidade conceitual da legislação penal e processual penal sobre o tema, propomos a substituição dos termos ódio e aversão previstos no projeto para a caracterização da misoginia pelas expressões menosprezo ou discriminação em razão da condição de mulher.
6: Tabata Amaral afirmou que a aprovação da proposta será avanço civilizatório essencial. A misoginia é descrita como fenômeno estrutural profundamente enraizado em relações de poder historicamente marcadas pela desigualdade de gênero. A deputada também identificou crescente disseminação de comunidades e redes de conteúdo na internet associadas à chamada machosfera, que difundem narrativas de hostilidade ao feminino e promovem processos de radicalização, sobretudo entre jovens. Entre outros pontos, o novo texto de Tabata Amaral prevê suspensão temporária de conta ou perfil de internet que veiculem conteúdo ilícito.
9: A gente precisa aprovar esse texto ainda nesse mês, porque enquanto a gente não atualiza a legislação, a gente vai ter criminosos que não só se sentem à vontade, mas estão sendo autorizados todos os dias a dizerem que mulheres podem e devem ser assassinadas, podem e devem ser humilhadas,

0: na mesma semana, de acordo com a deputada.
1: E aí, fiquem muito à vontade nos próximos dias para me procurar, para que a gente possa ir ajustando e que traga, de fato, um consenso de todos os membros do nosso grupo de trabalho.
0: Tabata Amaral também definiu propostas prioritárias complementares ao projeto de lei principal. Duas já estão formalizadas e tratam do enfrentamento à violência digital contra as mulheres. A outra proposta é um anteprojeto sobre investigação e atendimento das vítimas de ato de misoginia com medidas de prevenção à violência doméstica e familiar contra a mulher. A deputada Talíria Petroni, do PSOL do Rio de Janeiro, manifestou otimismo quanto à rápida aprovação dos textos no Congresso.
2: Tem muitas diferenças que constituem as deputadas da bancada feminina, mas tem também muitas coisas que nos unem. E, lamentavelmente, a violência é uma delas. 367 meninas menores de 18 anos foram vítimas de feminicídio nos últimos 5 anos. Uma vida inteira interrompida pelo feminicídio. Isso é chocante num país que, infelizmente, todo ano mata quase 1.500 mulheres por serem mulheres.
0: O grupo de trabalho ainda apresentou uma indicação ao Ministério das Mulheres para a regulamentação de medidas de prevenção e enfrentamento à violência digital contra a mulher, além de ações preventivas em articulação com os órgãos federais. Da Rádio Câmara de Brasília, José Carlos Oliveira.
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4: Política. Rogério Correia, do PT de Minas Gerais, exige apuração sobre documentos divulgados por reportagem a respeito de pagamentos do Banco Master ao filme Dark Horse, ligado à trajetória do ex-presidente Jair Bolsonaro. Ele afirma que o material indica repasses em dólar entre 2025 e 2026.
5: Rogério Correia questiona a origem dos recursos envolvidos. O deputado pede investigação sobre uma possível conexão entre as transferências feitas ao projeto cinematográfico e verbas da Previdência dos Servidores do Estado do Rio de Janeiro.
4: Coronel Crisóstomo, do PL de Rondônia, elogia a postura dos políticos da direita diante dos desafios enfrentados pelo Brasil. Ele afirma que os parlamentares de oposição têm contribuído para o fortalecimento da segurança pública, do agronegócio e de valores ligados à família.
5: Coronel Crisóstomo acrescenta que o país também precisa de mudanças na condução da economia para evitar mais pressão sobre a população. O deputado critica a política econômica do governo federal, citando o editorial da imprensa que alerta sobre o aumento de gastos públicos.
4: Ricardo Maia, do MDB, faz um balanço de sua agenda no interior da Bahia, destacando encontros com lideranças políticas e comunidades locais. Ele afirma que sua presença nos municípios fortalece o diálogo com a população e permite acompanhar de perto as demandas regionais.
5: Ricardo Maia também ressalta a participação em inaugurações e visitas a obras em andamento. Ele defende que a atuação no interior é fundamental para contribuir com ações voltadas ao desenvolvimento local e à melhoria da qualidade de vida da população.
6: Saúde.
4: A Comissão de Finanças e Tributação da Câmara aprovou proposta para ampliar o combate ao câncer e a assistência aos pacientes, reduzindo as desigualdades regionais de acesso ao tratamento. A repórter Sofia Peçanha tem os detalhes.
7: A Comissão de Finanças e Tributação da Câmara dos Deputados aprovou a criação de um Programa Nacional para Combate ao Câncer. Originalmente, o projeto estabelecia o Fundo Nacional de Combate ao Câncer e de Assistência a Portadores. Mas, por recomendação do relator do texto, o deputado Merlong Solano, do PT do Piauí, a comissão optou por substituir o fundo pelo Programa Nacional de Combate ao Câncer e de Assistência a Portadores. Entre as prioridades previstas estão a prevenção e o diagnóstico precoce da doença, a ampliação do acesso aos serviços de oncologia, a qualificação de profissionais de saúde e apoio à pesquisa científica. Se a proposta for transformada em lei, o Ministério da Saúde deverá regulamentar o programa e definir as ações necessárias para sua implementação. Segundo Melong Solano, ações de prevenção e diagnóstico precoce são fundamentais para aumentar as chances de sucesso no tratamento.
6: A gente sabe que o câncer é uma das enfermidades

0: que mais agrava a vida das pessoas, mas felizmente ele cada vez mais tem cura, desde que haja cuidados preventivos e tratamento rápido, até mesmo precoce, se for possível, melhor. O que implica na montagem de toda uma rede de informação e de diagnóstico precoce.
1: O texto também determina que o programa prioriza a redução das desigualdades regionais no acesso aos serviços oncológicos. O relator afirma que a intenção é reduzir a necessidade dos pacientes se deslocarem longas distâncias para realizar exames, consultas ou tratamentos especializados.
0: Também no projeto, a gente estabeleceu a necessidade do Ministério dar especial atenção à descentralização dessa rede, no sentido de diminuir a desigualdade regional que existe em relação ao acesso ao tratamento do câncer.
1: A criação de um Programa Nacional de Combate ao Câncer será analisada agora pela Comissão de Constituição e Justiça, antes de seguir ao Senado. Da Rádio Câmara de Brasília, Sofia Peçanha.
2: Direitos Humanos.
3: Robinson Faria, do PP do Rio Grande do Norte, quer impedir a aplicação de punições baseadas na lei do silêncio em situações relacionadas a comportamentos de pessoas com transtorno do espectro autista. A ideia é evitar constrangimentos contra famílias atípicas.
4: Robinson Faria afirma que a proposta surgiu após o relato de uma mãe de crianças autistas que teria sido ameaçada e intimidada em seu condomínio. Para o deputado, é papel do legislativo garantir mais respeito às necessidades das pessoas neurodivergentes e de seus familiares.
3: Termina agora o Jornal Câmara dos Deputados, produzido pela Rádio Câmara, com trabalhos técnicos de Wellington Teles e a apresentação de Val Monteiro e Luciana Vieira. Uma boa noite para você.
4: A Voz do Brasil está de volta amanhã. Boa noite.

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Quinta-feira, tudo certo por aí? Eu sou o Fábio, tô de volta aqui na Mix e a partir de agora tem o baú da Mix. A gente vai dar aquela viajada no tempo através da música. 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

0: aquele kit mix. Quem tá levando com um copo e eco bag é o Daniel Silva, final do fone 4854. Dani, parabéns. Aguarde que a equipe da Mix vai entrar em contato contigo, tá? Acabou aqui, ó.
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0: Mix 11.7, estamos de volta aqui na Mix e a partir de agora tem um Mix Acústico, só banquinho e violão pra gente curtir e relaxar no fim de noite.
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1: Mix 1126, veste o Pompei, fechando a edição de hoje do Mix Acústico, mas amanhã cedinho tem mais.
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0: 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Faltando 15 minutos para meia-noite. Harry Styles, Everybody Wants to Rule the World aqui na programação da Mix. E já já, meia-noite, vai rolar um no break. 2 horas de música sem parar.
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0: Mix, meia-noite em ponto. Rihanna e Neo, Hey That I Love You. Já já um No Break aqui na Rádio Mix.
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0: Mix meia-noite 3 começa agora o No Break. Prepare-se muito, porque a partir de agora tem aquela avalanche de músicas na programação da Mix.
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0: 23 e o Bruno Mars, I Just Might, aqui no No Break, 2 horas de música direto, sem nenhum intervalo comercial. 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

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Mix, meia-noite 44, Nelly, Ride With Me aqui no No Break. São 2 horas de música direto, sem nenhum intervalo comercial. Tá a fim de ouvir o seu som também? Pode participar através do nosso WhatsApp no 11 983 408 1000. Manda o nome da sua música, do artista, que a gente toca pra você na Mix. Mix, No Break.

0: Muito Leite aqui no No Break, tamo na última hora. Vamos tocar pra vocês Sabrina Carpenter, também Creed, Nick and Vince, Nando Reis e agora tem o Ben Harper.
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1: Mix 1h23, Nando Reis por Onde Andei aqui no No Break. 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

0: Se prepara porque amanhã tem mais. Acabou. 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
1: 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A onda agora é Copa do Mundo. E a trionda não tá só rolando nos estádios do Mundial, não. A Rádio Mix fez aquela triangulação de respeito com Marcelo Falcão, Carlinhos Brown e o Bruno Martini, que autografaram e deixaram aqui de presente pra você. Pra participar é só mandar uma mensagem pro WhatsApp da Rádio Mix no 11 983 408 mil, dizendo qual jogador do Brasil vai fazer o primeiro gol usando a hashtag Bolão da Mix. O resultado você confere no site da Mix. 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
3: Mix 6 e 3, uma ótima sexta-feira pra você. Bom dia, hoje é dia 12 de junho.
4: Ah,
3: o amor,
4: dia do amor
3: está no ar. O amor está no ar, hoje é dia dos namorados. É isso aí, então, feliz dia dos namorados pra vocês, casais felizes, apaixonados. Ou aquele que hoje vai se encorajar, aquela que hoje vai se encorajar pra chegar e falar, e aí?
4: Tamo nesse jogo aí ou não tamo?
3: Bora! Então sejam felizes, que bom, a gente fica muito feliz. Muitos ouvintes vieram buscar aqui já, adiantado, né, Sopa? O presentão do Dia dos Namorados, um oferecimento Porto a Porto e Mix Curitiba.
4: É, mas teve gente que veio buscar adiantado, que já ganhou presente da Porto a Porto, mas teve gente que deixou pra em cima da hora, não conseguiu comprar nada, teve gente que vai chegar de mão abanando hoje de noite naquele... É, semi-date, vai, não vai nem ter como fazer um date, porque ou tá quebrado, tem gente que ainda não recebeu o vale.
3: Mas tem gente também que não tá nem aí pra presente. Ei. O importante é estar presente.
4: Eu vou resolver isso aí pra galera.
3: Ah, você vai dar bom, achei que você ia ficar só no blá blá blá.
4: Resolvo. Primeiro puxão de orelha, primeiro a mão palmatória, depois a gente faz um carinho na galera.
3: Entendi.
4: Vamos dar kit de vinho hoje pra galera.
3: Sério mesmo?
4: Um casal vai ter, que tá sem presente, vai ganhar presente hoje.
3: Ah, então olha só, que coisa boa. A gente reservou aqui, então, essa surpresinha. Ele ficou escondendo o jogo. Ninguém vai ficar na mão. Então participa com a gente. Hashtag...
4: Não vamos fazer hashtag. Vamos fazer na música.
3: Ah, na música.
4: É, vamos fazer o mesmo esquema da música.
3: É, mesmo esquema. Manda a tua história, manda a música que embala o seu amor.
4: Só que assim, não basta... Hoje não vai bastar só mandar a música e o nome já era. Nós queremos a história mais bonita.
3: Tem que ter historinha.
4: Caprichada, enredo de novela. Mentira, não precisa mentir, tá? Mas conta por que aquela música que toca na Mix lembra. A gente quer saber o porquê,
3: gente.
4: É
3: isso aí, então tá valendo pra você, tá? 998226669 ainda vai dar tempo de brindar esse dia dos namorados com o seu amor por conta da Mix e da Porto a Porto. Mix, claro, a gente vai trazer também os destaques, até me perdi aqui. É... A gente vai trazer os destaques do dia e o que está sendo notícia em Curitiba, região metropolitana, no estado, no Brasil, no mundo. Tem colunista, tem entrevista, tem prêmio para você. Tá começando o Jornal da Mix.
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4: CNH Digital poderá avisar motoristas sobre pedágios Free Flow.
3: E a Copa do Mundo vai ter salas sensoriais para ter torcedores autistas.
4: Afastamentos por saúde mental disparam no Brasil.
3: E a pobreza cai ao menor nível da história nas metrópoles, mas a desigualdade volta a crescer.
4: Governo registra Pix como marca de alto renome.
3: Tudo isso e muito mais está no ar o Jornal da Mix.
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3: Mix agora 6h11, estamos de volta, Jornal da Mix no ar e claro, você participando com a gente, manda aí sua história de amor 998226669 para participar. Tem também o arroba Mix Curitiba, nosso digital sempre bombando lá com muitos prêmios exclusivos e claro, também tem muita notícia legal, muita coluna legal lá na página Jornal da Mix Curitiba no Spotify.
4: Pessoal tá falando assim, pô, legal, vinho e tal, não sei o quê, mas não tem presente de Dia dos Namorados pra aquele casal que não bebe, então vai ter um par de convite pro cinema também.
3: Boa, vai que curtir tal? Um cineminha, comer pipoquinha e refri.
4: Hashtag cinema na Mix.
3: Tá valendo então, hein?
4: 998226669, manda tua mensagem, manda a hashtag pra concorrer pra você que não vai, que tem presente pra todo mundo. Ouvinte mimado, né?
3: Aqui. Eles estão mal acostumados, a gente vai acostumar. Mal, e a gente mima mesmo.
4: A gente gosta.
3: Vamos lá, Jornal da Mix no ar e você participando com a gente. Agora 6h12.
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3: Eita, previsão do tempo. Quem acordou de madrugada com raios, trovões, chuva forte, árvore balançando?
4: Me lembrou o professor, o tio Vitor do Castelo Rádio. Raios e trovões!
3: Raios e trovões! Pois é, não é o Thor chegando na sua casa. É a frente fria que a gente estava anunciando durante toda a semana. E agora uma forte massa de ar polar deve avançar pelo sul do Brasil, porque bobagem pouca, né? Não, pra quê, né? Pra quê? E nos próximos dias pode até provocar neve nas áreas mais altas aí do Rio Grande do Sul e de Santa Catarina, e o Paraná também não escapa naquelas áreas mais altas, tá? Antes da chegada desse frio intenso, o Paraná vai enfrentar essa chuvarada muito temporal desde ontem à noite até o final dessa sexta-feira. Isso por causa da passagem da frente fria, aquele ciclone extratropical que resolveu passear em Curitiba. Depois da instabilidade, as temperaturas, gente, devem cair de forma significativa em todo o estado. Os meteorologistas apontam possibilidade de geadas em muitas regiões paranaenses, mínimas próximas de zero nas áreas mais frias. Caso a previsão se confirme, essa poderá ser uma das ondas de frio mais fortes já registradas em 2026, nesse junho, quase metade de junho, metade do ano que a gente está aí. Então, nesses 6 meses deste ano, essa pode ser a onda de frio mais forte. O que a gente reforça é o seguinte: solidariedade com as pessoas, com os animais que estão desabrigados. Então, a Rádio Mix está recebendo também aqui doações, né? A campanha do agasalho da Prefeitura de Curitiba, procure aí um ponto de coleta, faça a sua parte, não deixe roupa no guarda-roupa lá sem uso, porque tem muita gente necessitada.
4: Roupa boa, tá,
3: roupa
4: gente?
3: Roupa boa, casaco de lã, moletom, roupa de criança, roupa de adulto, homens também, né, precisam de doação de roupa masculina, que é bem menos do que roupas femininas. Então, assim, pares de meias, cachecóis, vale tudo que esquenta nesse inverno. E para os pets também, né? A prefeitura tem recolhido, todo mundo está recolhendo. Os protetores independentes têm as ações também aí. Capinhas, roupinhas para os pets de rua. Infelizmente, muita gente ainda passa frio e Curitiba não é fácil. A gente que tem a cobertinha ali, né, toda noite para se cobrir, tem uma casa. Então vamos pensar também coletivamente e esse é o nosso reforço para que você faça a sua doação. Mix 6h15.
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4: Uma das principais reclamações dos motoristas que passam por rodovias com sistema Free Flow pode estar perto de ganhar uma solução. O governo federal estuda incluir no aplicativo da CNH Digital alertas para informar os usuários sobre a passagem por pórticos de cobrança automática, ajudando a evitar multas por esquecimento do pagamento.
3: E atualmente muitos motoristas acabam sendo autuados não por falta de dinheiro, mas por desconhecerem o funcionamento desse sistema que não usa praças de pedágio. Com a nova funcionalidade, o aplicativo vai poder enviar notificações e orientar sobre os prazos para a quitação da tarifa. A proposta ainda está em desenvolvimento, mas a expectativa é aumentar a transparência e reduzir o número de infrações nas rodovias que utilizam esse modelo Free Flow. Mix 6h16.
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4: Como diria o Monark, acorda, cara, já começou! Já começou a Copa do Mundo e olha só, essa Copa do Mundo vai marcar um avanço importante na inclusão. Por quê? Porque pela primeira vez na história do torneio, todos os estádios da competição contam com salas sensoriais destinadas às pessoas com transtorno do espectro autista e outros torcedores com sensibilidade sensorial também. Os espaços serão preparados para oferecer mais conforto durante os jogos, reduzindo estímulos excessivos, em especial os ruídos intensos, que é um caos, é um pesadelo para as pessoas que sofrem aí com hipersensibilidade auditiva, mas também as luzes e as grandes aglomerações.
3: Pois é, né? Não só para quem está dentro do espectro, claro, especialmente para esses, mas essas pessoas também com hipersensibilidade. Confesso que muito barulho também me tira do prumo um pouco, viu? E o avanço também se reflete no aumento de ações... a gente está em outra nota já aqui, viu?
4: É uma iniciativa que vai quer tornar, né, o maior evento esportivo do planeta em algo mais acessível para todo mundo. E acolhedor, claro, né? Especialistas destacam que as adaptações como essa, elas permitem que mais famílias possam participar dos grandes eventos, que as famílias acabam, né, o pai, a mãe que tem ali os filhos autistas e tudo mais, acabam não indo nesse evento e não levando as crianças para terem essas experiências por conta desses hiperestímulos. A ideia é justamente essa, a inclusão das pessoas autistas em ambientes de lazer e convivência social. A única coisa que tem que combinar é com a galera dos Estados Unidos para não ter ingresso de $10,000, porque tá batendo no teto histórico de preços. Então, assim, é inclusão para as famílias irem, mas, assim, cada ingresso a $10,000, aí não vai ser o barulho e as luzes que vão afastar essas pessoas.
3: É,
4: né?
3: Verdade, é o din-din mesmo. Mix 6 e 18.
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3: E a pobreza atingiu o menor nível da história histórica nas nas principais regiões metropolitanas do Brasil. Segundo o estudo da PUC, Rio Grande do Sul, Data Social e do Observatório das Metrópoles, a taxa de pobreza caiu 19,5% em 2024, de 19,5% para 18,4% em 2025. Isso significa que milhões de brasileiros melhoraram a condição de renda, impulsionados principalmente pelo mercado de trabalho e pelo aumento dos rendimentos.
4: E o avanço também se reflete no aumento das ações trabalhistas relacionadas a assédio moral, assédio sexual e síndrome de burnout. Especialistas apontam que a sobrecarga de trabalho, a pressão por resultados e os riscos psicossociais estão entre os fatores que contribuem para o adoecimento dos trabalhadores. Diante desse cenário, a nova norma regulamentadora NR1 busca ampliar as medidas de prevenção e atenção à saúde mental dentro das empresas.
3: Mix 6 e 19.
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4: O governo federal registrou o Pix como marca de alto renome no Instituto Nacional da Propriedade Industrial. É o INPI. A classificação é uma das maiores formas de proteção previstas pela legislação brasileira. Garante que a marca fique protegida em todos os segmentos econômicos, independentemente da atividade para a qual ela foi criada.
3: Segundo o Ministério do Desenvolvimento, a medida reforça a proteção jurídica do sistema de pagamentos instantâneos criado pelo Banco Central. O anúncio acontece em meio a questionamentos feitos por autoridades dos Estados Unidos sobre o Pix e seu impacto no mercado de pagamentos eletrônicos. O reconhecimento oficial vai ser publicado na próxima semana pelo INPI. Mix 6 e 20.
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4: E o INSS decidiu suspender novas convocações para perícias de revisão do BPC, é o Benefício de Prestação Continuada, enquanto remaneja servidores para reforçar o atendimento da fila de pedidos iniciais. É uma medida que busca enfrentar o grande volume de solicitações pendentes. Hoje, são cerca de 657 mil solicitações de BPC em análise, representando aproximadamente 30% de toda a fila do Instituto.
3: E as novas convocações do chamado pente fino ficam paralisadas temporariamente, mas as cerca de 280 mil perícias já agendadas para esse ano vão ser mantidas. O órgão informa ainda que segurados que já receberam convocação devem acompanhar o processo pelos canais oficiais, como o aplicativo Meu INSS e também o telefone 135. Mix 6 e 21.
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4: A discussão sobre a retirada dos trens de carga da área urbana de Curitiba ganhou um novo capítulo. Aliás, se sabe, né? Curitiba é a capital com mais acidentes envolvendo trens no Brasil. E agora a prefeitura defende a construção de um novo contorno ferroviário que tire a circulação das composições pesadas, em especial na região central da cidade. Enquanto a Agência Nacional de Transportes Terrestres avalia outras alternativas e também discute os impactos da mudança dentro do processo de renovação da concessão ferroviária.
3: A circulação dos trens de carga é alvo de críticas por causa dos bloqueios em cruzamentos, riscos de acidentes e impactos na mobilidade urbana. Já os defensores da permanência da malha atual argumentam que a mudança exige investimentos bilionários e planejamento de longo prazo. O tema segue em debate e deve influenciar decisões importantes sobre infraestrutura logística e urbana da capital paranaense nos próximos anos. Mix 6 e 22.
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4: Olha isso aqui, gente. A seleção do Haiti teve que mudar o uniforme oficial às vésperas da estreia da Copa do Mundo, depois de uma exigência da FIFA. A entidade entendeu que alguns elementos visuais da camisa poderiam ser interpretados como manifestação política, que é proibido pelo regulamento da competição.
3: O desenho fazia referência à Batalha de Vertières, confronto decisivo para a independência haitiana em 1803, e foi criado como uma homenagem à história e à identidade do país. A fornecedora do material esportivo afirmou que a intenção nunca foi transmitir uma mensagem política, mas celebrou a cultura e a resistência do povo haitiano. Mesmo assim, a FIFA solicitou mudanças e a seleção vai usar uma versão modificada do uniforme no Mundial.
4: Que vergonha.
3: A gente vai dizer, né?
4: Que vergonha que a FIFA tá passando,
3: e
4: né?
3: E aí mandar árbitro de volta pro país por questões políticas.
4: Totalmente
3: tudo
4: políticas,
3: bem?
4: Né? A fazer revista em cabelo.
3: Em cabelo.
4: Gente, revista de cabelo.
3: Em mulheres negras, principalmente, torcedoras, repórteres, imprensa reclamando, né? Então, assim...
4: Gente, assim... Estão dizendo, eu não sei, tá? Porque tem uma versão da história, diz que todas as seleções estão passando por isso, mas os relatos dizem que algumas seleções, as africanas, estão passando por uma batida policial, passaram, né, no desembarque nos aeroportos, e sem falar a seleção do Irã, que não pode pernoitar nos Estados Unidos, tem que jogar nos Estados Unidos e voltar a dormir no México.
3: A gente tem dois nomes pra isso, né? Racismo e xenofobia.
4: É.
3: Mix 6 e 24.
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4: Já que nós falamos de aeroporto, nós não vamos falar das batidas.
3: Eu achei que a gente não ia para os Estados Unidos e não vamos mesmo.
4: Eu não vou mesmo, eu não tenho dinheiro, não cabe no meu bolso ainda. Mas um dia eu irei, viu? Mas nós vamos falar do nosso aeroporto, o Aeroporto Internacional Afonso Pena, aqui de São José dos Pinhais, que voltou a ganhar destaque internacional, figurando entre os 30 melhores aeroportos do mundo. É um ranking elaborado pela AirHelp. É uma empresa especializada em direitos dos passageiros aéreos. A avaliação considera critérios como pontualidade dos voos, qualidade dos serviços e opinião dos usuários.
3: O único aeroporto do sul do Brasil presente entre os mais bem colocados da lista, o Peninha, né? O Aeroporto Afonso Pena se destaca pela eficiência operacional e pela experiência oferecida aos passageiros. O terminal é um dos principais hubs da região e atende milhões de viajantes todos os anos, conectando o Paraná a destinos nacionais e internacionais.
4: O que me surpreende nessa nota é a questão da pontualidade dos voos. Quem conhece a região de São José dos Pinhais sabe que, nessa época do ano, 7 da noite, baixa um nevoeiro que você não enxerga um palmo na frente. E isso afeta muito os voos. E ainda assim, o Afonso Pena está bem avaliado. É infraestrutura bem construída, né? Equipamentos que funcionam. O nosso aeroporto aí sendo referência no Brasil e no mundo.
3: É uma pontuação muito importante, né, para o estado, para a nossa região. Mix 6 e 25. E você segue participando aqui com a gente, está valendo o prêmio para você, então não perde essa chance. Tem para quem gosta de degustar um belo de um vinho e tem também para quem gosta de ficar só no chameguinho lá no cinema.
4: Tem, exatamente, para quem quer aquele pai de vinhos da Porto a Porto. Participa aqui com a gente no 998226669. Manda seu nome, manda qual que é a música que toca na Mix, que embala, que é a sua trilha romântica, que embala aqueles momentos, ou que te faz lembrar de grandes momentos românticos, de amor, de saudade também, por que não? Manda pra cá, 998226669. Lembra que tem a Mix toca uma porção de músicas legais, então escolhe com capricho, abre teu coração. Agora, se você não bebe, tem presente pra você curtir o teu Dia dos Namorados ainda, você que não conseguiu comprar nada, você vai no Cineminha por nossa conta, hashtag Cinema na Mix, não tem erro, manda aqui no zap e tá concorrendo.
3: Tá valendo, a gente tá esperando aqui a sua participação. Vamos pra um rápido intervalo daqui a pouquinho. Falar em Dia dos Namorados... Tem Papo Mix Pet. Nossa, Flávia, acordou bem doida da cabeça. O que, que tem a ver pet com o namorado?
4: O que, que tem a ver?
3: Se o cachorro julga, você vai colocar o boy na tua vida?
4: Se o gato viu coisa errada?
3: Se o gato vira o olho, a menina vai mandar no... Ah, não vai, né? Então, doutora Pauline Machado daqui a pouquinho aqui com a gente, contando essas tretas aí, né? Sobre amores e amores. E é isso, a gente volta já. 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
3: Mix 6h33, a gente tá de volta e você, claro, participando com a gente. Bora lá, manda mensagem pro 998226669. Tem prêmio valendo pra você, tem prêmio valendo também no digital. Aproveita esse dia dos namorados pra ser feliz, nem que seja com uma florzinha roubada do jardim da vizinha, uma mudinha de boldo, qualquer coisa.
0: Aquela goiaba igual aquela o Chico Bento no filme.
3: Que coisa mais fofa, porque o amor é isso, né? Ele tá na simplicidade das coisas, né? No estar presente. Então declare-se, declare-se. Não é aquele, ah, eu te amo de qualquer jeito, não. É de todo coração.
0: Mas se você
3: quiser, ações, inclusive.
0: Se você quiser dar presente legal, participa aqui que tá rolando a promo do Dia dos Namorados com teu nome, a música que toca na Mix lembra a sua pessoa amada. Que aí é legal as ações, né? É legal todo esse clima romântico, mas brindar com um vinho da Porto a Porto também é maneiro demais, tá?
3: Bom demais.
0: E aí é por nossa conta e por conta da Porto a Porto.
3: É isso aí. A gente segue por aqui notícias do nosso estado, que é destaque no Brasil e no mundo. E claro, daqui a pouquinho o Papo Mix Pet especial para os apaixonados. 6h34.
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0: Campanhas de meses e suas cores, esse aqui eu devo admitir publicamente que eu não conhecia. A campanha Junho Preto, você ouvinte, já tinha ouvido falar? Conta pra gente aí. Pra que é? Câncer de pele, que é considerado o tipo de câncer mais comum entre os brasileiros. Apesar da alta incidência, muitos casos ainda são diagnosticados tardiamente por conta da falta de informação e também da falta do hábito de procurar atendimento, né? E daí a pessoa busca só quando as lesões já apresentam alterações visíveis. Especialistas alertam que manchas, feridas que não cicatrizam, pintas que mudam de cor ou de tamanho e sangramentos sem causa aparente devem ser investigados.
3: É, lembrando também que o dezembro laranja, né, faz também alusão ao câncer de pele, mas o junho preto entra também para dar esse reforço aí. A principal forma de prevenção continua sendo usar diariamente protetor solar, chapéu, roupa com proteção UV e redução da exposição ao sol nos horários de maior intensidade. Os médicos reforçam que quando descoberto precocemente, o câncer de pele tem altas taxas de cura, tornando a prevenção e o diagnóstico precoce os maiores aliados da nossa saúde. Mix 6h36.
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0: Seguimos com Copa do Mundo e a Copa deve impulsionar o movimento nos supermercados brasileiros. Segundo estimativas do setor, as vendas podem crescer até 16% durante o período da competição. A Copa do Mundo mexe com o povo mesmo, né? Especialmente em dias de jogos da seleção brasileira. Amanhã tem, inclusive, bebidas, carnes, petiscos, congelados, itens para confraternização lideram a lista dos produtos mais procurados.
3: É, fora todo o resto, né? Porque eu vi tanta gente saindo com sacolinha, com verde e amarelo ontem pela rua.
0: Nossa!
3: Comprando seus itens aí, né, para fazer a decoração. É, além desse aumento do consumo dentro de casa, a expectativa é de que promoções temáticas, né, essas ações ligadas ao Mundial, estimulem ainda mais as compras. O setor aposta no clima de celebração gerado pelo torneio, que começou essa semana e vai ser disputado nos Estados Unidos, Canadá e México, reunindo 48 seleções pela primeira vez na história.
0: É a maior Copa da história.
3: É isso aí, Mix 6h37.
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3: Mix 6h37, a gente tá aqui pra falar deles. É, sim, os pets, obviamente, né? Mas é um triângulo amoroso. Você,
0: como assim?
3: Eu e o pet.
0: Capaz?
3: Aham. Hoje o nosso tema é daqueles que todo mundo se identifica de algum jeito, né? O amor, os relacionamentos. E quem acabou entrando no meio disso tudo são eles, os nossos cãezinhos, passarinhos, gatinhos. porquinho espinho, porquinho da Índia, tudo que ronronar, miar, latir. Quiser bom dia, Flávia.
4: Bom dia, Flávia. Bom dia, Sofa. Bom dia, ouvintes. Pois é, eles chegam sem pedir licença,
3: não,
4: né?
3: Chega chegando.
4: Eles não perguntam, posso aqui? Deixa eu te conhecer. Não, eles chegam, já mandam. E é isso aí, a gente tem que se adaptar com esse novo...
3: Esse novo cenário.
4: Exatamente, essa nova forma de amar, né?
3: Essa nova forma de amar. Esse, tá aí, ó, relações tóxicas que a gente aceita. Do gato,
4: só
3: do
4: deles.
3: Cachorro,
4: só
3: apenas.
4: Quem me manda, só eles.
3: Mas aí entra, assim, né, o pet como um terceiro membro desse sistema familiar, desse relacionamento, né, Pauline? Isso é real.
4: É real. E às vezes isso é bom, né? Na maioria das vezes é bom. Mas em algumas vezes ele pode dar um zzz aí na relação entre as pessoas, entre o casal, né? Porque é aquilo que você falou, eles mandam mesmo. E para muitas pessoas, a prioridade vai ser o pet e não a outra pessoa que está chegando nesse relacionamento. Então, a gente, quem está chegando num novo relacionamento, que a pessoa já tem esse pet, tem que ter esse entendimento também. Ele gostando, a pessoa, né, gostando ou não, ou não, pode até não gostar da mesma intensidade, mas tem que entender que para aquela pessoa, aquele animal
3: é muito importante.
4: Não tem questionamento, não tem conversa, né? Quando geralmente a gente fala assim, ah, não, isso aqui não tem conversa.
3: Aqui ninguém mexe.
0: Não tem ou ele ou eu,
4: não,
0: né?
4: Não, isso de maneira... E se quiser entrar nessa briga, com certeza vai perder.
0: Vai perder.
4: Falo por experiência própria.
3: E a gente vê isso cada vez mais, né? São inúmeros, assim, os relatos... A gente vê muito post engraçado, né? De câmeras escondidas, entre aspas, falando assim, olha, é só a minha namorada sair de casa, olha como o cachorro dela me olha. E o cachorro provoca o namorado e acaba virando uma brincadeira. Mas realmente eles sentem ciúmes também, né, Pauline? Eles têm ali a questão de, como assim, até então era eu e você, de repente chegou esse cara, chegou essa menina. E eles sentem isso.
4: Sentem. E aí a gente tem que tomar muito cuidado e observar como esse animal também percebe a chegada dessa outra pessoa. E entender que ele pode mudar de comportamento, ele pode até adoecer. Eu tenho casos de uma pessoa que ela... Era sozinha com as gatas e ela começou a namorar. E o rapaz não gosta de gatos.
3: Puxa, que pena
4: pra
3: ele.
4: E o filho dele tem alergia a gatos. E aí ela se viu nessa situação. E agora, o que eu faço? E aí ela ficava muito tempo na casa do namorado e as gatas passaram a ficar mais tempo em casa sozinhas. O que aconteceu? Começaram a brigar. E aí... Eu fui lá, conversei com ela, né? E aí a gente fez um tratamento lá, elas voltaram, mas elas sentiram muito essa ausência da pessoa em casa. Então, muitas vezes também o familiar responsável pelo pet se encontra nessa situação de ter que se dividir entre várias casas, né? Entre a casa dela com os animais, com o seu animal, e a casa do parceiro.
3: É, mas não pense você que é só ruim também, essa coisa de escolher, e ah, eu não gosto, mas ah, eu gosto, você não gosta. Porque, às vezes, o pet ele serve como uma ponte também de resgate ali, né? De sentimentos, de fazer as pazes usando
4: sim,
3: o gato, o cachorrinho,
4: sim.
3: Né?
4: E também, às vezes, dá aquele match com... quem tá chegando, com a pessoa que tá chegando, às vezes, imagina eu lá com meus gatos, aí chega um novo namorado e eles passam a gostar mais dele do que de mim. Aí eu que vou ficar ciumenta. Ou demonstram muita afinidade, isso é muito legal quando acontece.
3: E acontece muito aí, também,
4: muito,
3: né?
4: Muito. Agora, acontece também, né, de pessoas que conheço aqui bem próxima, que tem cachorros que não gostam quando... a gente vai abraçar o nosso namorado ou o marido, né? A gente mostra os dentes.
3: Bem, né? Cola, encosta você na parede, literalmente.
4: Literalmente fala, ó, esse aqui é meu,
3: ei,
4: tá?
3: Dá licença.
4: Não chega perto.
3: É, eles sentem... Porque assim, o cachorro mais, né? O gato também, eu não sinto diferença nessa coisa do apego. Todo mundo fala que o gato é apegado à casa.
4: Exato.
3: Não tem nada disso, não.
4: Nunca conviveu.
3: Nunca conviveu e nunca deu chance de um tempo pra ele realmente decidir assim, quem é o meu... Uhum. Meu humano de estimação.
4: Lá em casa são 5 gatos e 3 pessoas. E eles têm os seus humanos escolhidos.
3: Não é que ele não goste de você. Não. Ele tem a preferência.
4: Exatamente.
3: Dele.
4: Exatamente. Se identifica, uhum, mais com aquele ou aquele outro.
3: E aí tem aquele apego humano-animal e é uma base emocional também, né, Paulina? Então, assim, eles funcionam como figuras de apego seguro. Porque, querendo ou não, muita gente, e a gente vê cada vez mais isso, principalmente porque entra essa questão de tanta tecnologia, do isolamento, uhum, pandemia deixou isso muito claro também. De repente, esse menino que eu conheci, essa menina que eu conheci, na primeira crise, ele vai embora, o meu pet fica. Uhum. Ele tá ali comigo, nos piores e nos melhores momentos. Então, assim, eu acho até injusto pedir pra alguém que tem um pet, que é apegado, falar assim, olha, você tem que escolher.
4: Uhum.
3: É, você corre o risco de não ser escolhido, boy.
4: Sim.
3: Né?
4: É, o risco alto. Risco alto. É, e tem muitas, já tem estudos que mostram que as mulheres estão preferindo ficar com seus pets do que casar, sabe? Então, eita, essa questão aí do apoio emocional, né? Às vezes tem uma briga, às vezes é um casamento já, né? E quem te dá o conforto, quem te dá, assim, a sensação de segurança emocional, são eles. Eles estão... A gente, no nosso dia a dia, independentemente se a gente tá com alguém ou não, a gente, quando tá mais chateada ou estressada, podem reparar, o comportamento deles também muda. Porque eles reagem ao ambiente. O ambiente altera, interfere diretamente no comportamento dos animais. Então, eu sempre reforço aqui, um ambiente estressante, o pet tende a ser estressante. Um ambiente harmonioso, nossa, gente, eu vou em várias casas todos os dias e eu consigo perceber como o ambiente, o animal é o reflexo daquele ambiente. Então, tanto em questões comportamentais quanto de saúde. Então, eles fazem muita diferença no dia a dia quando as coisas não estão legais. E são eles que estão ali com a gente, firme e forte.
3: Por exemplo, Pauline, muita gente que não está namorando, mas tem o seu pet e tem essa companhia, e um faz companhia pro outro e tá tudo bem. E o pet é acostumado a ficar dentro de casa, a dormir na cama. E aí chega um novo parceiro e fala, olha, tudo menos dividir espaço na cama ou dividir espaço no sofá. Aí até chegou aqui uma mensagem. Mas primeiro vamos falar, depois eu vou ler a mensagem, tá? Vamos ficar, vamos ver o que diz essa mensagem aí da Tatiana.
4: Tá bom. Olha, isso eu posso te falar por experiência própria. Lá em casa sou eu, meus 5 gatos, tá? Minha mãe, meu filho, ok. E aí eu conheci uma pessoa, já estava há muito tempo comigo, e aí ele foi em casa e ele... E os gatos ficam atrás de mim, eles são grudinhos, principalmente os pelados, principalmente Edward. E aí ele não pode ficar no chão? Não. Ele não pode... Então, mas não pode prender no quarto só enquanto a gente tá aqui vendo um filme, tomando um vinho? Aí eu já comecei dando os nervos, né? Eu falei, bom, pensando, né? Que eu falo sempre, nem tudo que a gente pensa, a gente externa. E na hora eu pensei, quem vai ficar no quarto fora daqui é você, pensando, né? Gente, mas olha, por duas vezes eu fiz. Eu deixei eles, ficamos num cômodo e deixei meus gatos que dormem comigo. Todas as noites e todos juntos comigo. E aí foi a pior coisa que eu já fiz, assim, uma péssima lembrança que eu guardo, foi que eu levantei de madrugada pra beber água e tava a Edward, que é pelado, no frio, todo encolhidinho, sem a cobertinha dele, sem a mãe dele. Aí eu olhei aquilo e falei, nunca mais, meus filhos, eu vou trocar vocês, nem que seja por uma, duas noites, por causa de ninguém. Então, isso acontece muito.
3: Agora, olha, eu vou te falar a mensagem da Tati, tá?
4: Vamos lá.
3: Ela falou assim... Sou apaixonada por gatos desde que me conheço por gente. Sempre tive gatinhos em casa e sim, sempre dividiram a cama, o sofá e todos os espaços comigo. Quando me apaixonei perdidamente, a primeira coisa que eu falei, gosta de gato? Ele falou, até gosto. Ela falou, o até ficou na minha cabeça.
4: Uhum.
3: O gosto eu até esqueci. Ela falou assim, ok, eu tenho gatos e eu adoro gatos e não existe nenhuma possibilidade de não ter gatos. Aí ele falou, contanto que não divida a cama ou o sofá. E ela falou, vai dividir. Aí ele falou assim, a gente pode tentar. Ela falou assim, hoje é mais fácil ele me tirar da cama do que os gatos. Então, assim, ele chegou e conheceu o que é a convivência com os gatos
4: se
3: dela.
4: Se permitiu.
3: E são felizes para sempre. Ela falou, nós e nossos gatos.
4: Que maravilha de história. Tá vendo? Histórias parecidas no início, mas com finais diferentes. O meu rodou. E que bom que legal isso. Principalmente vindo de homens, né? Que hoje já tem muitos homens que se rendem aos animais e a gatos também, né? Mas é bacana você ver a pessoa, como o amor, ele permite que o outro se abra para novos horizontes, para novas formas de viver. Ah, eu até gosto, mas se permitiu conhecer, se permitiu se deixar o gato conquistar ele, mostrar para ele como é.
3: E conquistou ainda mais a Tatiana,
4: com certeza, né? Gente. Se tá afim de alguém, que essa pessoa tem um animal... E tá difícil o negócio aí de conquistar, de conseguir, né? Levar pra sair, tomar um vinho, levar pro cinema. Vai pelo caminho do pet, se interessa pelo pet.
3: Compra antigamente uma roupinha tinha... pro pet.
4: Antigamente tinha assim, né? Qual o nome do cachorrinho? O telefone do cachorrinho, né? Então vai, por que você leva um presente pro pet? E você vai, né? Pelas beiradinhas, assim, vai tentando se afeiçoar. Claro, tem gente que tem alergia, tem gente que não tem afeição nenhuma, que tem medo. Eu entendo isso. Mas se você tem um mínimo, assim, de afinidade ou de vontade, se permita conhecer o que é o mundo com pet.
3: E jamais desrespeitar esse animal, né? De forma alguma.
4: Exatamente, exatamente. Se brigou, se terminou.
3: Usar o bicho como uma
4: moeda de troca, chantagem, de maneira nenhuma, gente, porque além disso não fazer bem para o casal, isso traz problemas emocionais para o animal também.
3: Com certeza.
4: Então, aí pensando friamente, vai gastar dinheiro com isso.
3: E para quem acha que isso é mimimi, que é só quem ama... Não, casais estão na justiça brigando pela guarda dos pets.
0: É isso que eu ia falar, porque assim, quando a gente tá falando do cenário do começo do relacionamento, é uma adaptação. Às vezes uma pessoa gosta mais, uma gosta menos, mas é uma questão de adaptar. Agora, existem muitos casos onde a briga pela guarda do pet vira tipo guarda de bicho, de filho depois, né?
4: Entende? E isso já... A gente trouxe aqui o William, né? Ele ficou com 7 pugs. 7. São os filhos dele.
3: Tinha guarda compartilhada.
4: Guarda compartilhada. Então, isso mudou muito. Então, os pets, eles fazem, sim, parte do contexto do relacionamento das pessoas hoje.
3: E aí, tem termos aqui que você trouxe que eu achei super legal, que eu não sabia que tinha tanta diferença, assim, por exemplo, entre o pet lover e o pet friendly, né?
4: O pet lover é aquele eu sou essa, é incondicional.
3: Eu não vou nem falar nada.
4: Né? Eles que mandam, fazem tudo E o pet friendly, ele gosta, mas ele tem, assim, um respiro. Entende que,
3: limite.
4: Aqui não pode. Uhum. Não pode subir na mesa, não pode, né?
3: Tudo bem. Mas aceita a companhia, respeita o animal, trata bem, né? E tudo mais. Agora tem o pet tolerante também, né? Que aceita, mas não se envolve de jeito nenhum.
4: Aí esse não cabe pra tia Paulina, não.
3: Né?
0: Então, já fica a dica aí,
4: não,
0: viu?
4: Não cabe.
3: Então é isso, né? A opinião do pet, ela acaba valendo, né?
4: Hoje em dia as pessoas, por exemplo, sexta-feira, dia dos namorados, que é numa sexta-feira, fria, vamos passar um final de semana juntinho, né?
3: No chalé,
4: o pet vai? Não pode. Então vamos ficar em casa mesmo vendo TV. É assim hoje, não tem outra história. Não tem. Sabe? Ele não puder ir, as pessoas evitam até de viajar, de sair. Ele tá incluído totalmente.
3: Tá dentro dessa relação, né?
4: Uhum.
3: Aí, claro, também tem aquela coisa de aceitou, o casal tá ali, divide o pet, divide o amor do pet, mas daí pode rolar um atrito quando acaba sobrando para um só, né? Adotamos junto o nosso cachorrinho lindo, maravilhoso. Mas e aí? Quem cuida?
4: Exatamente.
3: Né? Quem vai ter o custo veterinário?
4: Isso.
3: Comida?
4: E o próprio dia a dia, da rotina do dia a dia, né? Muita gente, eu escuto muitas famílias assim, meu filho sempre pediu um cachorrinho, quem vai cuidar? Né? Então sobrecarrega famílias por inteiro, né? Pessoas assim, de famílias só com o pet e o namorado ou a namorada, ou casais com filhos e tudo. Então isso também tem que ser dividido para não ter esse desequilíbrio, né? E você estava falando dessa questão do, do... Ai, me perdi uma coisa que você ia falar tanto. De gastos, vai vir aqui de novo. Você estava falando, eu me lembrei de um outro ponto muito importante para a gente, dessa questão... Ah, do, do namorado, por exemplo. Os cães, principalmente, os cães e gatos, né? Porque eles também observam. Por exemplo, eu posso gostar, estou me interessando por uma pessoa, mas ele não gostar. Então, isso também é um ponto de atenção que a gente tem que ter, porque eles têm
3: sensibilidade aflorada. Se o meu cachorro não gosta...
4: Pois é. Então, observe.
3: Eu já fico um pouquinho pensativa a respeito daquela pessoa.
4: Gatos também.
3: Gato.
0: Para quem gosta mais dos papos espiritualizados e tudo mais, às vezes é até red flag, né?

0: em bater ou agredir fisicamente. Às vezes, num olhar, não é um maus-trato, mas você observa um olhar, uma fala sobre o seu animal, né? Uma maneira de como reage com ele, se é totalmente indiferente, dificilmente, arrisco a dizer, dificilmente dá certo. É. Uma pessoa que gosta muito
1: qual
0: de pet.
1: Qual que é o prazo pra adaptação, assim, médio do bicho, assim? Pro bicho passar a acostumar. Porque a gente sabe que leva tempo, né?
0: É, cada um tem o seu tempo. Por exemplo, lá em casa são 5. O Barry, você não vê. Uhum. Minha irmã ama ele. É o que a minha irmã mais gosta. Ele tá comigo, ele tinha 3 meses. Ele tem 9 hoje. Agora que a minha irmã consegue pegar ele no colo. Minha irmã. Consegue pegar ele no colo, mesmo assim ele fica tenso ainda, mas já deixa. Então depende muito de cada animal, do que ele passou. Ele foi o único que veio... Único não, mas ele veio da rua, pequenininho, uhum. Muito assustado. E ele é a minha sombra. Ele é assim, meu reflexo. Se eu tô estressada, ele fica estressado. Se eu tô ansiosa, ele fica ansioso. Se eu tô mais calma, ele fica mais calma. É impressionante. Então isso depende muito. Depende de como o outro também trata esse animal... Sabe? Depende do histórico dele, uhum. Né? Tem animais que não gostam de homens.
2: Ah, tem, né?
0: Tem isso também, sim. Entende? Então,
2: depende do histórico,
0: do
2: né?
0: Do histórico. Então é muito de cada animal, de cada situação que ele viveu, entendeu? Uhum. Mas a gente tem sempre que prestar atenção nesse tempo dele e respeitar esse tempo dele. Não querer antecipar as coisas.
2: É isso aí. E dá pra ter uma relação harmoniosa,
0: maravilhosa. Com certeza,
2: maravilhosa,
0: igual a Tatiana. Imagina nesse frio, todo mundo deitado na cama, embaixo das cobertas.
2: E dá pra ser feliz,
0: sim. Sabe, aí se mexe, aí não gosta que a gente mexa o pé e reclama. É assim, é a melhor coisa da vida, gente.
2: Olha,
0: é isso
2: eu, graças
0: que a, gente leva.
2: A Deus, achei minha cara metade, que é pet lover também, entendeu?
0: Não é?
2: E acabei já... perdendo, entre aspas, meus agregadinhos pra ele, que foram mais pro lado dele, os dele que foram mais pro meu.
1: Só tem alguns pets que não love muito ele, né?
2: Olha, tem sempre aquilo que a gente tava falando, né? Eles acabam tendo suas preferências,
0: suas
2: aí.
0: Escolhas.
2: Mas a Glória, por exemplo, que a nossa. Foi a primeira cachorra que eu tive na minha vida. Foi meu primeiro pet, foi a Glória, ela vai fazer 15 anos. Ela não pode ver o Bruno, ela é enlouquecida, sabe? Ela me expulsa do lugar pra ficar com ele. Chegou de viagem ontem, chegou a perder a voz a cachorra, sabe? Porque assim, ela entra num estado de euforia, de excitação. E aí faz xixi no chão, sabe? E ele é a Glória é dele, eu já me conformei. Eu adotei a Glória, mas a gente já namorava, né? Já tava ali junto. Então ela conhece ele desde que ela se conhece por cachorro, né? Mas ela é total, assim, dele, né? E aí tem outros que são mais... chamego meu e tal.
0: Isso,
2: meu filho
0: tem
2: o dele.
0: E tem aqueles que são indiferentes, que gostam de todo mundo.
2: Tem aqueles que onde tem colo, tá valendo.
0: É isso aí.
2: Quem tiver na mesa, eu vou pedir comida e tá tudo certo, né, Paulinha?
0: É isso aí. É a gente viver com... se adaptando a eles e eles a gente, tudo certo.
2: É isso aí. O teu, qual que é? Mais apegado em você?
1: Os gatos são das crianças.
2: Das crianças.
1: E a cadela é mais comigo.
2: Tá vendo?
0: Que legal. Que legal.
1: A cadela é mais comigo.
2: Então, é isso, né? Mas o importante, assim, é sempre, apesar de tudo e acima de tudo, respeitar o teu parceiro, né? O teu namorado, tua namorada. E respeitar também as escolhas dele, porque ninguém vai entrar numa relação exigindo. Porque se entra exigindo, já tá errado.
0: Exato,
2: a gente discute tantas relações aqui, o nosso psiquiatra, o hipnoterapeuta, o psicólogo, sempre falando respeito, equilíbrio. Você não vai chegar na vida de alguém querendo mudar tudo que aquela pessoa vive até hoje. Como que você vai fazer? Gosta que faça isso com você?
0: Exato.
2: É aquilo que a gente brincou no começo. Relacionamento tóxico é só do gato que vai com você até no banheiro,
0: exatamente.
2: Entendeu? Outro relacionamento tóxico ninguém vai querer, não. Pauline, tem muito mais.
0: Tem.
2: Vai lá no canal de estimação, porque você pode conhecer aí os 5 guardiões da Pauline. E mostra o seu também, manda pra cá. E o pet do casal? Cadê o pet do casal? Quem que é esse terceiro elemento?
0: Exatamente,
2: aí?
0: Queremos conhecer. E é só pra terminar, mudando um pouco o tema, já que amanhã a gente tem o Jogo do Brasil, lembrem, gente, barulho não é lugar de levar pet. Ah, eu vou pro bar, eu vou pra não sei onde, vou levar o cachorro, o gato, principalmente em casa. Quer botar roupinha?

0: bota a roupinha quentinha para esquentar do frio. O Edward tem a blusinha dele do Brasil.
1: Eu vi ele de blusinha. Né? Põe ele lá no canal de novo,
0: vou botar, favor. Vou botar meu filho. É, mas isso é sério, gente. Não leve para ver o jogo. Se você for ver fora de casa, não leve nem cachorro, muito menos gato. Se for ver em casa receber os amigos, evita que eles fiquem perto de onde vai ter fogo. Não, né, nem para ter fogos, né? Mas a gritaria e tudo. Então, cuidado com eles. Procure um médico veterinário para ver se tem algum medicamento para que eles possam ficar mais calmos. Tranquilo. Um pouquinho. Nada de folia com pet na rua, hein, gente?
1: É, deixa eles bem confortáveis dentro da casa deles, onde eles conhecem e se sentem
0: não isolado,
1: seguros.
0: participando, mas
1: protegidos.
0: Exatamente,
1: protegidos, né? Eu tenho uma lá que não escuta Glorilda. A Glória mesmo, né? Então pra ela tudo é festa.
0: É.
1: Mas nem todos têm essa sorte, né? Nem todos
0: têm essa sorte.
1: Pauline, tá arroba Pauline Machado Oficial.
0: E o canal de estimação, que tô sempre lá dando informações e ajudando vocês no que precisarem com seus pets.
1: E a gente quer foto dos pets,
0: das famílias, dos namorados com os pets.
1: Isso aí, Pauline, mais uma vez, obrigada.
0: Imagina, até sexta.
1: Até, Mix 7 horas, a gente vai fazer um rápido intervalo, daqui a pouquinho tem muito mais para você aqui no Jornal da Mix. 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
10: Bom dia, tô chegando na Mix com informações do trânsito e agora eu falo com o motorista que passa pelo contorno norte. Já tem um trecho mais congestionado entre a Justo Manfron e o viaduto da Brasília Kuman, pontos alternados de lentidão, isso por conta de obras para quem vai no sentido Cidade Industrial de Curitiba. Vale a pena fazer o desvio usando a Fridolin Wolf e a Vereador Paulo do Túlio, que estão fluindo bem. 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
12: Mix 78, ótima manhã de sexta-feira pra você. Manhã chuvosa, manhã do Dia dos Namorados. Perfeita pra ficar aqueles 5 minutinhos a mais.
13: Ah,
12: sabe,
13: cinco?
12: Abraçadinho. É uns 15?
13: Pra
12: meia
13: quem
12: hora.
13: Pode, né? Pra quem pode, né?
12: Pra quem
13: né?
12: pode. Senão, espera o fim do expediente aí pra encontrar o seu grande amor. E, claro, né? Enquanto isso, participa, porque tem presente pra você. 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
13: Sopá? Vai brindar nesse friozinho com vinhos da Porto a Porto ou curtir aquele cineminha por nossa conta, hashtag cinema na Mix, 998226669, ou então o seu nome, aquela música que toca na Mix que lembra o seu amor, que lembra aquela história bonita, conta pra gente, tá concorrendo.
12: É isso aí. Tá valendo, a gente tá aqui esperando a sua participação, não perde tempo. Mix 79, você já ouviu por aqui.
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13: INSS suspende novas convocações para revisão do BPC e prioriza a redução da fila. A Copa do Mundo pode aumentar em até 16% as vendas dos supermercados.
12: Aeroporto Afonso Pena entra em ranking dos 30 melhores do mundo.
13: Prefeitura e a NTT divergem sobre o futuro dos trens de carga em Curitiba.
12: E atenção, Junho Preto alerta para o câncer de pele, o tipo mais frequente aqui no Brasil. 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
12: E agora a gente tem convidados aqui no estúdio e eles trouxeram, sabe o que? Além de muita simpatia, sorrisos, sabores.
13: Ah, eu vou falar, viu? Sou fã.
12: É, eu também, viu? Confessa. Fã confessa. Porque hoje a gente conversa aqui com o Ricardo Schrapp. Falei certo o seu nome, Ricardo?
8: Perfeitamente.
12: Bom dia.
8: Bom dia, Flávia. Tudo bem?
12: E a gente vai falar sobre uma delícia que tá aí na bolsa, tá no bolso, tá em cima da nossa mesa de trabalho,
13: tá
12: em casa.
13: Do povo,
12: tá,
13: né?
12: Na boca do povo, que é o quê? Nutri! Ah. Sim, aquela barrinha deliciosa que todo mundo conhece e que... Lembrando que o Dia dos Namorados, ele é sinônimo de flores, chocolates e declarações, mas neste ano vai ter uma ação diferente que promete chamar a atenção de quem passar pelo centro de Curitiba, porque a Nutri vai ocupar um espaço imenso na Marechal Deodoro, uma ativação inédita, misturando experiência, sabor, marketing com o público e, claro, distribuição de muitos presentes. Ricardo, tá? É isso mesmo?
8: É isso mesmo. A gente está numa iniciativa rara para a Nutri, até para a marca, né? Que foi pioneira aí de barras de cereais no Brasil, já faz mais de 30 anos. Mas não é uma empresa que anuncia muito, né? Então ela tem aquela imagem que ela construiu lá atrás como pioneira, primeira barra de cereal, causou bastante, ganhou bastante mercado e tal, mas ficou muito tempo sem fazer comunicação. Uhum. Então a gente está trazendo essa campanha que culmina hoje com essa ação que a gente já vai falar um pouquinho mais sobre. Ela tem na cabeça das pessoas aquele quase um sinônimo de barras de cereais. E a Nutri vai muito além de barras de cereais. Então a gente precisava comunicar isso de alguma forma. Fazer chegar até o público aquela a marca que ele conhece há tanto tempo, que ele tem uma memória afetiva, todo mundo tem uma história, né, com o Nutri, ele ia para a escola, ia para a faculdade e tal.
12: Sim.
8: Também tem outras linhas, como linhas de nuts, barras de proteínas. A gente tem 5 linhas de barras de proteínas. Desde 2016 a gente tem proteínas na linha e a gente precisava falar isso para o pessoal, porque o pessoal está mais acostumado e encontra mais nos pontos de venda as barras de cereais. E então esse é um desafio. A gente começou uma campanha ali no final de março, comecinho de abril, e está culminando essa campanha agora com essa ação inédita que a gente vai fazer, envolvendo até empresas concorrentes de mídia exterior, no chamado Distrito de Mídia, no centro de Curitiba, ali na Marechal Deodoro, com a Travessa da Lapa.
12: Uhum, a nossa Times Square de
8: Curitiba. Um dia chega lá mesmo.
12: Mas já é um grande passo.
8: Sim.
12: E sabe o que é muito legal? A gente tem a história da Nutrimental, né? Que foi fundada lá em 1968, gente. E quando o Ricardo fala assim, é muito mais do que uma barra de cereal, é muito mais, porque ele trouxe aqui uma sacola mágica pra gente.
13: Eu tô querendo assaltar aqui.
12: E
13: já.
12: Deixa eu te falar uma... Não, é tudo meu já. Já tá tudo meu já.
13: Então
12: não,
13: eu vou
12: mentira.
13: Me
12: a gente vai dividir, Tem barrinha com colágeno. Com colágeno. E veja, ele falou da proteína, né? Desde 2016.
8: Isso.
12: São 10 anos já que a Nutri está trabalhando esse tipo de composição, né? E a gente fala em Food Solutions, né, Ricardo?
8: A gente tem também uma das unidades de negócio da Nutrimental, é Food Solutions, uhum. Que ela envolve food ingredients, que são ingredientes para a indústria alimentícia, que a Nutrimental comercializa, e também food service. Então, a Nutrimental, até honrando parte da sua origem, né, ela produz alimentos para a indústria, para a indústria da transformação alimentícia. Então, uhum. Para restaurantes comerciais, hospitais, hotéis, enfim... São produtos que facilitam a produção de alimentos. Desculpe. Como purê de batata instantâneo, como molhos, nossa. Sobremesas.
12: Uma infinidade.
13: Purê de batata instantâneo.
12: Gente, que
13: eu, bom, eu sou fã de purê
12: eu
13: de batata.
12: Sou fã
13: então,
12: de purê.
13: Pra mim, purê de batata, carninha moída.
8: Isso é uma facilidade, porque você, além de economizar espaço, né, com a, não precisa descascar a batata, não precisa cozinhar a batata, você simplesmente coloca esse purê em flocos, né, e adiciona água, tempera do teu jeito, você tem um purê de batatas pronto ali em poucos minutos. Né, essa é uma das fortalezas. A Nutrimental nasceu para desidratar batatas, que era um grande problema que ela tinha, que o Paraná tinha naquela época, em 68, final da década de 60, tinha muita super safra de batatas. Então, o desafio do que fazer com tanta batata, que acabava derrubando o preço do produto ou estragando o produto, foi essa busca por desidratar o alimento e aí fazer com que ele chegasse e pudesse ser conservado mais tempo, né?
12: Veja como as histórias são incríveis, né? Quando você pega uma barrinha da Nutri que está com você, você já imaginou que ela veio para resolver uma crise ali, né? E inovar. Isso que a gente fala em inovar. Inovação não é só agora com tecnologia, né? É pensar além daqui, além do problema, né? Vamos buscar a solução desse problema.
8: Exato. Isso acho que a Nutrimental tem bastante também na sua história. Se você for pensar, a gente está falando de barrinha Nutri, né? A Nutri surgiu de uma necessidade que surgiu por a Nutrimental ter se tornado referência em desidratação, nesses processos de liofilização, que a gente chama, de alimentos. Em 1983, o Amir Klink, ele bateu na porta lá da Nutrimental e falou assim: escuta, eu vou fazer uma pequena travessia num barco a remo, né? Eu vou sair lá da Namíbia e vou chegar no Brasil. A remo, eu preciso de uma alimentação que seja leve, que seja nutritiva e que ocupe pouco espaço no meu barquinho, porque é um barquinho a remo e tal. Eu preciso que me garanta, né, a minha vida, a minha sobrevivência, a minha energia durante ao menos 100 dias, que é o que eu estou planejando aqui para chegar a fazer essa travessia. Foi o primeiro homem, a primeira pessoa do mundo a fazer essa travessia num barco a remo. Me parece uma maluquice, mas ele é muito planejador, né? Então ele tinha tudo sob controle até um certo ponto. E a Nutrimental desenvolveu toda a dieta do Amir Klink, não sei se sabiam disso.
12: Não fazia ideia. A gente está aqui conheço adorando essas histórias.
14: Mas não fazia ideia disso.
8: Toda a dieta dele foi desenvolvida por um time capitaneado pela Nutrimental. Ela juntou nutricionistas, engenheiros de alimentos e desenvolveram toda uma alimentação seca e até uma alimentação de forma que ele não sentisse muitas saudades. Não era só aquela alimentação de astronauta, mas era uma alimentação, por exemplo, estrogonofe, arroz com feijão, bobó de camarão e tal, essas coisas liofilizadas,
14: né?
8: Com sabor, só que sem sal. Porque ele usava, um problema de espaço e de peso também era um desafio grande para essa travessia. Então, todos esses alimentos eles eram reidratados com água do mar, que já vinha salgada.
14: Tempero natural.
12: Ricardo, eu tô querendo subir o Anhangava, bater lá na Nutrimental pra vocês me darem um kit aí de comidinha.
8: Aí você fala com o Vinícius que tá ali, ó, ele que é o homem das ativações.
12: Vinícius Roldão, seja bem-vindo, toda a equipe da Nutrimental aqui, a Dani da Básica também junto com a gente. Que histórias maravilhosas,
14: Fica a
12: hein?
14: Dica, inclusive, para quem for subir o Pico Paraná. Ao invés de levar uns panetone velho molhado, leva umas barrinhas da Nutri, que é melhor, tá? Não passa mal.
12: E aí, o legal é isso. E isso acabou indo pro consumidor, né? Não ficou parado ali só nessa expedição do Almir Klink.
8: Fantástico. Klink, né? Flávia, é aí que eu ia chegar, né? Uma das soluções encontradas pela Nutrimental foi uma barrinha, uma espécie de merenda seca que ele poderia comer diretamente, sem precisar, né, nenhum processo de cozimento nem nada. E esse produto, essa solução, acabou virando a barrinha de cereal 10 anos depois que saiu com a marca Nutri. Né? Quer dizer, na verdade, a barra a Nutrimental lançou em 92, só que tinha um outro nome que ninguém vai lembrar, que era Chonk. Mas era mal posicionado no mercado e tal, acabou não dando muito certo. E aí, 2 anos depois, em 94, a Nutrimental lançou a marca Nutri. E aí, sim, foi um grande sucesso.
12: E a gente agradece, viu? Porque quando bate aquela fominha, quando bate aquela vontade de doce, mas você não quer um doce, você quer algo adocicado, com, né, as frutas secas, desidratadas ali. E agora essa infinidade de produtos maravilhosos que vocês vão apresentar também, né, para todos hoje, Dia dos Namorados. Bora se apaixonar, então, pela
8: Nutri.
12: Bora
8: se apaixonar, bora conhecer também o Distrito de Mídia, que tá bonito, tá bacana. Eu acho que vai ser um evento muito legal, inclusive com a invasão da Mix, né, com a Blitz da Mix lá, fazendo parte da bagunça toda.
12: Das
8: 5 horas.
12: 5 da tarde, hoje vai ter bagunça com a Nutri. E sabe que a musiquinha não me sai da cabeça?
8: Olha,
12: coisa boa. É verdade,
8: aqui, né?
12: Toca, com certeza.
8: Aí você
12: tá
8: você.
12: Aí, Nutri vai com você. E eu achei sensacional, então, parabéns, viu, a equipe aí que apresentou esse projeto todo de divulgação, porque realmente tá lindíssimo, tá alegre, tá colorido. E é isso, né? Quando a gente fala de alimentação, a gente tá falando de saúde, a gente tá falando de deixar as pessoas realmente felizes. Quem que não tá feliz, né, com a barriguinha cheia, não,
14: e assim,
12: aquela barrinha ali pra... E tem chocolate agora. Ah, não gosto de fruta seca. Tem chocolate.
14: É isso que eu ia comentar.
12: Tem morango,
14: porque
12: tem um
14: assim,
12: monte de coisa.
14: Tem gente que tem restrição ao comer essas coisas porque ainda acha que tá, as barrinhas estão paradas só nos cereais. E não.
12: Não.
14: Inclusive, eu vou falar, eu já gostava da Nutri, já tinha conhecido. Inclusive, participei de uma das ativações que a gente fez. Foi lá no evento Geek, né, que teve aqui em Curitiba. A Nutri tava lá junto com a Mix FM. A gente tava lá na Blitz. E... esses dias atrás eu comprei uma de outra marca. Eu devo admitir essa traição pra Nutri aqui. Era uma que tinha um sabor todo... de uma empresa que patrocina os eventos dos marombeiros e tudo mais. Rapaz, eu fiquei 2 dias com dor de dente, de duro que era aquela barrinha.
12: A Nutri
14: é macia, é. Você mastiga com gosto, tem sabor,
12: é diferente.
14: E sabe
12: o que é mais legal? Quando a gente fala nessa mudança do perfil do consumidor nesses últimos anos em relação à alimentação saudável, né, Ricardo? Vocês sentiram isso e se adaptaram. Quando a gente fala nas primeiras barras de proteína, é aquela coisa estranha pra gente,
8: é
12: né?
8: Maçuda, é amarga,
12: é
8: difícil de comer, na verdade.
12: Difícil.
8: Você come porque você tá esperando uma funcionalidade.
12: Exatamente.
8: Do produto. E não porque ele é gostoso de comer.
12: Mas aí eu comi da Nutri, eu falei, gente, não...
14: É uma sobremesa.
12: É uma sobremesa.
14: É uma sobremesa.
8: E
14: ela
8: a gente
14: não
8: tem
14: é...
8: essas opções todas, né, Sopa? A gente tem desde... tem as tradicionais barras de cereais, que são o nosso carro-chefe até hoje, claro, mas tem essas barras de proteína que valem a pena experimentar, porque elas... A Nutri tem como princípio, primeiro, fazer um produto gostoso. Primeiro, entrega essa indulgência para o consumidor. Então, se a gente, agora a gente está fazendo barras de proteína que são diferentes, que ela tem uma textura mais crocante, ela tem um sabor...
12: A crispy proteína, exatamente.
8: E mesmo a barra whey, que é tradicionalmente aquela mais maçuda, em breve a gente vai ter novidades também, assim, que vai ser... Bom, eu vou comprar como se fosse chocolate, porque é muito gostosa. Então, assim, fica aí o teaser no ar, porque vem coisa nova por aí.
14: É uma dica boa para quem faz dieta, porque, assim, quem faz dieta, geralmente o nutrólogo, o nutricionista, ele fala assim, ó... Come um quadradinho de chocolate pra você não passar vontade, porque passar vontade faz mal e você sai da dieta. Só que quem come um quadradinho de chocolate, come um tablete. Uma barrinha da Nutri é chocolate.
12: É chocolate.
14: É chocolate, gente.
8: É como se fosse sacia, né?
14: Você mata a tua vontade, aquela... Quem gosta de chocolate, que é chocolate, assim, não consegue ficar sem. É questão de vício mesmo. O organismo pede. Você supre. Você supre
8: sim,
14: essa
8: você
14: necessidade,
8: supre,
14: porque
8: você
14: tem
8: nutre...
14: o sabor ali e, tem e é nutritivo.
8: É
14: né?
8: gostoso e você e fica... E, assim, a proteína, ela sacia. Então, você come uma barrinha, você fica... Você deixa de comer outras coisas, né? Você pode deixar de comer outras coisas.
12: Eu só sei que tá todo mundo no shape aqui, o pessoal da Nutri. Então, assim, ó, vamos colocar a dieta em dia aí e com a Nutri fica mais gostoso. Agora, uma coisa que chama atenção... É essa ação de hoje, porque a gente está em tempos digitais, a gente está falando desses painéis de LED. Serão 6 painéis que a Nutri, que a Nutri vai estar, tá, é isso,
8: são,
12: né? 6 grandes telas de LED,
8: cinco,
12: né?
8: São cinco.
12: Um ponto super movimentado. Uma ação que, sim, tem a tecnologia agregada, mas vocês estarão com as pessoas. Eu acho que isso também é uma coisa muito bacana, sabe? Não é só aquela coisa, vai lá e compra, vai lá e consome... Alguém vai entregar para você? Não, a Nutri vai fazer uma mega ação, porque ela quer ter contato com você. Então, assim, é não deixar de lado, né, o ser humano, porque máquina não come barrinha, gente.
8: Máquina
12: quem come,
8: não come
12: é a gente,
8: inteligência,
12: né?
8: Artificial não come
12: não
8: barrinha.
12: Come barrinha,
8: não.
12: Né? Então, isso eu achei super interessante de vocês estarem na rua mesmo, né?
8: A gente quer ter essa proximidade cada vez maior com o nosso consumidor, com o público de uma forma geral. Porque é para ele que a gente existe. Então, a gente precisa entender quais são as necessidades, quais são os gostos, para onde, quais são as tendências, né? O que ele está precisando para conseguir trabalhar isso, fazer sabores novos, fazer linhas novas, criar produtos realmente novos que atendam a uma necessidade que hoje não está sendo atendida de alguma forma. Ou atender melhor essa necessidade.
12: Exato,
8: né?
12: Exato. E assim, não ter medo de concorrência, não. É fazer melhor, né?
8: Isso.
12: E a Nutri Mental tem história para fazer isso, né? Tem base para fazer isso. Eu achei tão legal essas histórias, eu não conhecia.
8: Tem muita história. Por falar em Amir Klink, né? Esse ano sai o filme 100 Dias, que é o filme do grande best-seller que ele escreveu depois de ter feito essa travessia do Atlântico, chamado 100 Dias Entre Céu e Mar. E a Disney comprou os direitos, enfim, a Buena Vista, vai ter um grande filme, vai ser uma super produção nacional. que já está sendo falada como um dos concorrentes ao Oscar pelo Brasil, e que vai mostrar exatamente a trajetória do Amir Klink nesse desafio, que foi todo o planejamento e toda a aventura mesmo desses 100 dias entre céu e mar.
12: E a Nutrimental está lá.
8: Está ali, a gente é apoiador oficial do filme também.
12: Que coisa maravilhosa.
8: Ô, 29 NASA. De outubro nos cinemas. Já
12: Ô,
8: vou
12: NASA,
8: dando spoiler
12: aqui. Ó, empresa paranaense, NASA. Para de fazer os caras comer ração lá, não. Tem coisa muito mais gostosa, não é mesmo, Ricardo?
8: Sem dúvida.
12: Ah, que coisa boa. Vamos falar então desse evento hoje, puxar essa galera para participar. Vai ser um evento super legal. Então, para quem passar pela Marechal Deodoro nesse Dia dos Namorados, vai encontrar essa ativação especial.
8: Vai encontrar Nutri sendo ali distribuída nos semáforos, vai encontrar essas telas todas, né? Vai ser bombardeado com as mensagens de Nutri, mensagens sempre boas, né? A Nutri tem um novo posicionamento que é inspirar boas escolhas ou melhores escolhas. Então, a gente vai estar 2 horas seguidas ocupando todas essas telas ali na Marechal com a Travessa da Lapa, ali bem no centro de Curitiba, onde tem esse distrito de mídia, né? Está se formando esse distrito de mídia, que é uma iniciativa bem interessante aqui de prefeitura, com iniciativa privada e tal, para fazer acontecer, criar um fato novo ali numa rua que é basicamente comercial, no centro de Curitiba, né?
12: Que coisa boa, a gente está super feliz de estar junto com vocês aí, ajudando nessa divulgação. Conte com a Rádio Mix Curitiba, bora se apaixonar lá com a Nutri, e claro, né, eu já tô de olho aqui, é tão colorido, é tão bonitinho, olha as barrinhas, e não é barrinha, não é aquela barrinha, tem as pequenininhas, né, pra quem gosta também, aquelas bem minizinhas, assim.
8: A mini a gente usa como amostra, né?
12: Como amostra, eu adoro, tem várias na minha bolsa, inclusive.
14: Volta e meia a gente assalta aqui.
12: Gente, é uma barrinha bem, a gente deixa pros nossos convidados aqui.
8: Por educação, né, vamos deixar um
12: pouquinho. A gente espera que não pegue tudo, mas a gente deixa aqui pra pegar, mentira. Mas as barrinhas são bem servidas, elas servem de lanchinho mesmo, né? Criançada adora também, né, Ricardo?
8: Sem
12: Agrada
8: dúvida.
12: Todas as idades.
8: E os pais ficam tranquilos porque sabem que tem procedência, tem qualidade, né? Tem uma garantia de que não é uma marca aventureira que chegou ontem e está aí se oferecendo. Alimento é complicado, né? É. Então você tem que ter confiança naquilo que você está ingerindo.
12: E principalmente amor ao que se faz, né?
8: Sem
12: Quando
8: dúvida.
12: A gente trata
8: isso,
12: de nutrir
8: Isso não
12: os
8: falta
12: outros.
8: Lá, nutrir, exatamente. Faz parte do nosso propósito, da nossa missão.
12: A gente percebe pelo sorriso de vocês, pelo brilho no olhar. Quero agradecer muito. O Vinícius escapou hoje, ele está aqui só de olho.
14: Ficou lá de cantinho, escondido.
12: Vinícius Roldão, parabéns aí por capitanear também, junto com toda a equipe, essa experiência, que vai ser uma experiência, né? Você vai experimentar novidades da Nutri. Eu tô doidinha pra experimentar esse Crispy Protein Zero, tá? Tem também pra quem...
8: Crispy Protein tem toda a linha. A gente lançou a Crispy Protein, que são 5 sabores de barras de proteína com 9 gramas. É a chamada barra de proteína de entrada. Então, pra quem não tá acostumado, que é justamente
12: pra
8: esse
12: começar,
8: público nosso,
12: né?
8: A gente não é uma marca que vai estritamente no funcional, né? O funcional existe muito bem, mas a gente pensa sempre na indulgência antes, né? No sabor. Precisa ser gostoso de comer. Não pode ser eu vou ter que comer uma barra de proteína. Não, você vai comer porque é gostoso. Primeiro é isso. E aí a linha Crispy a gente lançou também uma versão zero. São 3 sabores deliciosos de uma versão zero, que você não percebe que é zero açúcar, zero adição de açúcares, né, na verdade, e que também está no mercado para quem se preocupa com, né, ainda mais com o fit, né, com
12: coisa boa,
8: com manter o corpo.
12: E o colágeno me pegou, viu? Meninas, tem Nutricolágeno. A gente está aqui com a doutora Jane Bianchi, já que trata de beleza, de pele, colágeno na barrinha.
14: Vai experimentar daqui a pouco.
12: Vai experimentar daqui a pouco. Bora se apaixonar, então. Hoje é ação, uma ativação incrível na Marechal Deodoro, no coração ali do centro de Curitiba. LED para você, não tem como não encontrar, não vai ter essa chance, né? Vai estar tudo super iluminado, super bonito, com uma equipe todinha voltada a atender você que está passando pelo centro. Leva o seu amor, dá a mãozinha lá e bora comer, nutrir, experimentar essa delícia. E parabéns, parabéns pela história, parabéns do Almir, essa me surpreendeu mesmo, viu? E a gente fica muito feliz de ter vocês aqui. Obrigada, Ricardo. Obrigada a toda
8: prazer.
12: A equipe.
8: Eu queria dar aqui mandar um abraço e também agradecer a toda a equipe, o time de marketing, o Vini, a Clarice, a Thaís, a Tami, a Cris, enfim, todo mundo que trabalha com a gente lá, o Diago, a Elô, o pessoal de trade marketing também, que faz acontecer. A gente briga e a gente é um time bastante unido que quer ver, né, colocar a marca no seu devido lugar, assim, no coração das pessoas. A gente sabe que está, mas tem que reacender essa chama aí e mostrar que Nutri está se esforçando bastante para ir com você para todo lugar.
12: É isso aí. Você vai, então, aparecer por lá, viu? Das 5 às 7 da noite, na Avenida Marechal Deodoro, no centro de Curitiba, com distribuição de barrinhas Nutri para o público. Tem também as redes sociais, a gente vai deixar tudo marcadinho na nossa rede para você entrar lá direto, curtir a página da Nutri também no Instagram. 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Vamos aproveitar.
14: Você sabe, eu tenho 3 crianças, duas já estão na fase que pode comer de tudo. E são autistas, então elas têm aquela restrição alimentar, então algumas texturas não agradam e tudo mais. A barrinha de cereais, de castanha e tudo mais, elas se apaixonaram. Eu levei um punhado, não podia falar, mas eu levei um bolso cheio aqui da rádio. E eu não comi nenhuma, porque elas comeram tudo. Então você, papai, você, mamãe, deixa as crianças experimentar, porque é gostoso, é saudável e elas vão gostar.
12: Você não vem com essa historinha que as filhas pegaram pra você pegar mais aqui, que não colou, não. Nutri Oficial. 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Vai lá curtir, vai conhecer essas novas linhas, as histórias, as ativações. E, Ricardo, obrigada mais uma vez. Seja sempre bem-vindo.
8: Eu que agradeço a oportunidade. Um ótimo dia para vocês.
12: Valeu. Agora vamos comer barrinha, gente. Vamos pro intervalo. Enquanto isso, a gente come barrinha. Tchau. Obrigada. A gente se encontra hoje lá na Marechal Deodoro, viu? Vamos pro intervalo, Sopa?
14: Vamos.
12: Então vamos.
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17: Pergunta da Letícia, de São Paulo. Minha mãe compra título de capitalização há 10 anos porque diz que rende e ainda pode sortear 1 milhão. Eu fui fazer as contas e ela tem menos dinheiro do que colocou. Como explico pra ela que isso não é investimento?
18: Letícia, você tá certa. Título de capitalização não é investimento, tá? É um produto que mistura economia planejada com sorteio. A maioria desses títulos rende menos que a poupança e, em muito caso, pode devolver um valor menor do que o que você colocou se você resgatar antes do final do prazo. Mas não bota a culpa na sua mãe, tá? Principalmente o pessoal mais velho, que não tinha acesso à internet lá atrás, acabava caindo no papo do gerente do banco, que muitas vezes oferece porcaria pra ele ganhar comissão. E no título de capitalização, o banco tenta seduzir a pessoa com um monte de sorteio de TV, geladeira, moto. Mas a verdade é que esses produtos são comprados com o dinheiro da taxa dos próprios participantes. Por isso que é tão ruim, né? Como é um negócio tradicional pros mais antigos, você vai ter que ir com calma, e mostrar na ponta do lápis como outros investimentos rendem muito mais que isso. Mostra pra sua mãe que o título de capitalização rende pouco pra caramba e que o banco usa aqueles sorteios pra tentar seduzir as pessoas, né? Hoje, uma caixinha, cofrinha, até a poupança mesmo, tem uma rentabilidade bem melhor e vão enriquecer sua mãe bem mais rápido. Só que o ideal é você sentar com calma e mostrar pra ela os cálculos pra ela entender melhor, tá?
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0: Mix agora, 7h40, faltando 20 para as 8. E vamos seguindo nessa sexta-feira maravilhosa por aqui, Flávia, com um presente.
3: Chuva que não acaba nunca mais.
0: Chove é lá fora. Inclusive a Jerusa mandou foto aqui pra gente. Ela falou, ó, tô no Uberaba no trânsito, chovendo uma barbaridade. O pessoal tá mandando foto por
3: muito
0: aqui.
3: Muito cuidado no trânsito,
0: é
3: gente.
0: É isso, gente.
3: Vai com calma.
0: Vamos com calma e vamos falar de esporte por aqui, porque são 7h40.
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0: Pra falar de esporte hoje, Mauro Miller, bom dia pra você. Vamos falar de Copa do Mundo, porque teve já bola rolando. O Brasil estreou na Copa e aí alguém vai falar assim, ó, esse locutor tá doidão aí, chama o VAR pra ele, porque não foi o jogo do Brasil ontem, mas teve Brasil estreando sim, né, Mauro? Brasileiros pisaram no gramado ontem pela primeira vez. Conta pra gente como é que foi essa estreia da Copa do Mundo. Bom dia!
4: Bom dia para você também, para todo mundo que está aqui conectado ou sintonizado no Jornal da Mix. Pois é, teve brasileiro assim, eu vou contar. Primeiro, o Jiménez fez 1-0, o Quinhones 2-0 para o México. E aí, na África do Sul, teve dois expulsos. Duas expulsões, o Sitolo e o Zwane. E um expulso no México, César Montes. Agora, quem expulsou esses caras foi o árbitro brasileiro. Foi o Wilton Pereira Sampaio, árbitro goiano, 44 anos. O auxiliar número 1, o Bruno Rafael Pires, que também é goiano, tem 45 anos. E o auxiliar 2, que é curitibano.
0: Sim.
4: O Bruno Bosquilha, coordenador da SMELJ, a Secretaria Municipal de Esporte, Lazer e Juventude de Curitiba, tem 43 anos, fazendo a sua segunda Copa. Ele foi auxiliar também no Catar. Ele é filho de ex-árbitro, o Luiz Bosquilha, já falecido, e primo em segundo grau do ex-árbitro Dulcílio Vanderlei Bosquilha, que apitou nas décadas de 70 e 80, também falecido. Então tivemos brasileiros aí e um curitibano que nos orgulha bastante de estar representando lá na Copa do Mundo, e o trabalho foi muito bem desenvolvido nesse jogo de abertura.
0: Concordo.
4: Onde a posse de bola do México foi de 55% e a posse de bola da África do Sul, coitadinha, será saco de pancadas com 38%, viu, Sopa?
0: É, eu concordo com você, viu? Tinha gente na grande mídia aí dando cornetadas aí na arbitragem, né? Porque expulsou três, que já tinha 20 anos que isso não acontecia, as três expulsões justas e uma boa arbitragem dos brasileiros. Se fosse três árbitros ingleses, ninguém ia estar reclamando. Estão reclamando só porque é brasileiro. E desde já, viu, Mauro? Vamos deixar o convite aqui. Bruno Bosquilha, depois da Copa, a gente está esperando você aqui no Jornal da Mix para bater um papo e contar como é que foi a experiência. Agora, nós vamos ter mais Brasil em campo, porque aí agora sim a amarelinha vai entrar em campo com destaque curitibano também amanhã, né?
4: Exatamente, o Lucas Mendes, lateral esquerdo, nascido em Curitiba, formado na base do Coxa, chegou no Alto da Glória com 11 aninhos de idade, jogou no profissional de 2008 a 2012, 140 partidas disputadas pelo Curitiba, tetracampeão paranaense, campeão brasileiro da Série B em 2010, vice-campeão da Copa do Brasil 2011 e 2012, fez parte daquele elenco máquina que entrou no Guinness Book com 24 vitórias seguidas em 2011, do Coxa foi pro Olympique de Marseille da França, depois pro Al Jaish do Catar. Ele tem 35 anos, há mais de 10 anos atua no futebol do Catar, atualmente no Al Akrak desde 2018, e aí ele recebeu um convite para se naturalizar catariano, e aí pela seleção do Catar ele já tem até título, é campeão. Capaz. Da Copa da Ásia de 2023. joga amanhã, às 4 horas da tarde, Catar e Suíça. Catar está no grupo B, com Canadá, Bósnia e Suíça. Então, o Lucas Mendes, curitibano aí, vestindo a camisa do Catar, vai jogar representando o Curitiba na Copa do Mundo também.
0: É, e claro, né, teremos também o Léo Pereira amanhã em campo, junto com a seleção brasileira, com chances, inclusive, de ao longo da Copa ganhar posição aí, porque o Maikinho, eu vou te falar um negócio. Então, Curitiba tá bem representada na Copa do Mundo e amanhã tem estreia do Brasil. Estamos todos ansiosos, Mauro.
4: Exatamente, às 19 horas, Brasil e Marrocos, time praticamente definido pelo Ancelotti, tem alguns segredos ali que ele deve manter até momentos antes da partida, porém a gente vai ver aí pela primeira vez a seleção brasileira nas mãos do Ancelotti numa Copa do Mundo. Vamos lá, né, no México, que já deu sorte pra gente em 1970, já fomos campeões lá, né, e aí é do ladinho, nos Estados Unidos amanhã começa a viagem brasileira na Copa do Mundo.
0: É, vamos ver, né? O México quebrou um tabu ontem, primeira vez que ele ganhou numa estreia de Copa do Mundo, a gente espera que seja a única diferença, que o resultado final seja de novo o Brasil sendo campeão no México, que a relação Brasil e México é sempre muito positiva, o mexicano gosta muito do brasileiro e vice-versa, que todos os mexicanos brasileiros possamos comemorar o título do Brasil no final dessa jornada que tá só começando, e na segunda-feira, Mauro, você volta contando como é que foi o fim de semana da Copa do Mundo pra gente.
4: Beleza, é isso aí, bom final de semana pra todo mundo, tchau, valeu!
0: Valeu, bons jogos ao longo desse fim de semana, dessa sexta-feira, e nós seguimos por aqui, 7h45.
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3: A previsão é de chuva, gente.
0: Chuva e frio.
3: Chuva e frio, falou muito bem, viu, Sopa, porque a gente tá enfrentando agora a chegada da frente fria que tava prometida aí, o ciclone extratropical. Quando a gente fala em frente fria, muita gente acaba se confundindo achando que é o frio. O frio ele vem, mas ele vem depois. A frente fria significa chuva e água, viu? Em todo o Paraná. Esse amanhecer de sexta-feira, isso já estava previsto. Quem acordou com raios e trovões na madrugada, tipo eu, levou um susto realmente, porque a gente estava acostumado com aquela chuvinha que estava ali esparsa. A gente falou durante a semana, pode chover num bairro, não vai chover no outro, né? Mas esse ciclone extratropical, ele se desenvolveu nessa sexta-feira sobre o oceano, na altura do litoral gaúcho, e rapidamente ele avançou para o Paraná, né? Então, essa frente fria associada a esse sistema de baixa pressão, ele mantém mesmo o tempo instável em todo o Paraná. Na maioria das regiões, as chuvas mais expressivas, elas ocorreram durante a madrugada. Teve risco de tempestades, né, e tudo mais. Alguns locais, infelizmente, acabam sendo atingidos. À tarde, há uma diminuição gradual dessa instabilidade. Mas algumas pancadas de chuva passageiras ainda vão estar previstas, principalmente na faixa central até o leste. Então, assim, agora, nesse momento, tá chovendo muito, volume grande, os nossos ouvintes mandando aí, né, como é que tá a questão do trânsito e tudo mais. Tende a diminuir para a noite e amanhã, acredite, ouvinte, se você quiser, a gente tem previsão de sol em Curitiba. E com ele, as baixas temperaturas. Passou a frente fria, chega o frio de verdade. A gente vai amanhecer no sábado com 7 graus. A máxima não deve passar dos 16, 17 graus. Porém, um dia ensolarado é Curitiba, não decepcionando, né? Não decepcionando.
0: Temos então, de tudo.
3: Temos de tudo. Neste momento, temos 16 graus, muita chuva na capital paranaense, mínima de 10 hoje, máxima também de 17. Então, casaquinho à mão e guarda-chuva, capa de chuva e tudo que você puder aí para não chegar encharcado no trabalho. 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
3: Faça chuva ou faça sol, o importante é estar com a skincare em dia, com a pele bonita e com um sorriso no rosto. Nada de rosto nublado. Doutora Jane Bianchi, bom dia.
5: Bom dia, Flávia. Bom dia, Sopa. Tudo bem? Bom dia, Duda. Bom dia. É verdade, né? Como você falou, Curitiba não decepcione. Não. Vamos lá, gente. Vamos encarar.
3: E aí tem toda a questão do tempo também com a pele, né? Tá, sim, muito quente, tá muito frio, pele muito oleosa, acne. É por isso que hoje a gente vai falar de ácidos para a pele, né?
5: Isso
3: mesmo.
5: Como
3: usar cada um com segurança e com inteligência. Não adianta só usar por usar, não. E quando a gente ouve a palavra ácido, Jane, muita gente já pensa naquela coisa agressiva, né? Perigosa, que pode manchar a pele, pode descamar, pode fazer ferida. Mas será que é assim mesmo? Hoje a gente vai conversar sobre isso com ela, né? Por que o ácido tem essa fama?
5: essa vale fama a pena. Toda, né? Vale a pena. Por que que a gente pensa, né? Nos outros programas falando, ah, vamos cuidar, vamos dar volume, vamos produzir colágeno, vamos reestruturar a pele. Mas sem nada, né? A face, desculpa. Mas nada adianta se eu não melhorar a qualidade da minha pele. Então é bonito ver o quê? Uma pele viçosa, uma pele firme, aquela pele que você vê lisinha. E os ácidos estão aí como uma opção, né? Pra fazer essa melhora da pele. Hoje eu tô aqui, assim, pra fazer uma elucidação, né? Uhum. Não vamos aqui, não é nada de uma consulta, tá, gente? Mas, às vezes, é até interessante vocês saberem como funciona. Às vezes, vai no profissional, ele fala, ah, você vai usar o ácido retinóico. Ah, você vai usar o ácido mandélico. Ah, você vai usar tal ácido.
3: Existem então, pra vários,
5: né? Existem vários. Então, cada um vai ter ali a sua indicação.
3: E me conta, por que que o ácido retinóico ele é considerado padrão ouro, assim, para rejuvenescimento?
5: Ah, é maravilhoso, né? Porque ele vai estimular tanto ali a questão da renovação celular, vai melhorar rugas finas, né? Quem tem acne, textura da pele e também auxilia no tratamento do fotoenvelhecimento.
3: Uhum. E aí a gente tem também aquela questão da rotina, né, Jane? Quando que eu uso ácido? Ah, mas o tempo tá nublado, posso sair com ele durante o dia? Tem toda essa questão de cuidado
5: tem
3: né?
5: Toda questão. O ácido retinóico, normalmente, a gente passa à noite, tá? Então, tem ali, você vai lavar a pele, né? Vai esperar ela secar bonitinho, vai passar o ácido, não precisa ser muita coisa, ali como fosse ali uma gotinha de uma ervilha, passa bem ali no rosto e depois você pode hidratar. Pela manhã, lava o rosto, passa seu hidratante e protetor solar. Então, normalmente, o retinóico a gente vai usar ali de 2 a 3 vezes por semana. É claro que depende muito ali, que nem eu falei, é bom ter acompanhamento profissional, que ele vai indicar para você, olha, você pode usar 2 vezes por semana, você pode usar 3 vezes por semana. Então, é essa condição do profissional estar acompanhando também é muito importante. Que nem eu falei assim, gente, é uma sugestão para esclarecer para vocês o que cada ácido faz. Porque a gente encontra eles na farmácia, né? Então, por exemplo, o ácido retinóico eu tenho lá na farmácia, tem o vitinol, o vitacide, que muita gente conhece.
3: Sim.
5: Então, é muito legal e a pele realmente fica muito bonita.
3: Fica. E é importante consultar, porque assim como os procedimentos, né, Jane? Cada pele vai exigir, vai permitir um tipo de procedimento.
5: Isso
3: não é
5: mesmo.
3: Tudo para todo mundo. O ácido seria basicamente a mesma coisa, né?
5: Isso. Então, cada pele vai ter ali a sua indicação de ácido, né? Porque a gente tem que ver ali, ah, qual que é a qualidade da sua pele? É uma pele normal? É uma pele mista? É uma pele mais oleosa? É uma pele mais sensível?
3: Uhum.
5: Então, tudo isso a gente tem que levar em consideração para fazer a indicação do ácido.
3: Exato.
5: Mas é importante saber que tem na farmácia.
3: Tem na farmácia, tá ao seu alcance, tá ali.
5: E o interessante da questão dos ácidos, o que é importante é que vocês mantenham a rotina, porque às vezes tem gente que usa lá uma semana e já quer ver resultado. Gente, não é assim. Então, você vai perceber o resultado depois de 30, 60 dias ali, mantendo a questão da skincare, né?
3: E aí você faz essa manutenção, né, gente? Não vai também passar o ácido e achar que pra vida toda ele vai resolver.
5: Eu diria, são coisas e coisas.
3: Coisas e coisas. Ó, a Alessandra falou assim, ai, que bom, foi um pedido meu lá do começo da Jane falar sobre os ácidos. Não sei se vocês lembram.
5: Bom dia pra você.
3: A gente lembrou, tá vendo? A Jane lembrou.
5: Sim, sim.
3: Ela pergunta sobre descamar a pele, né? Todo ácido descama, ou retinóico, por exemplo, descama a pele?
5: O retinóico descama a pele, né? Não é todo ácido, mas o retinóico, ele descama a pele. Então, o cuidado maior vai ser assim, usei o ácido retinóico, tá descamando demais, então a gente pode pensar em duas coisas, né? Ou, de repente, você tá fazendo muito uso dele durante a semana, ou não tá fazendo hidratação correta. Então, o interessante é fazer, a gente chama de hidratação reparadora. Aí você pode usar, por exemplo, o retinóico e usar como reparador ali o Cicaplast, que muita gente conhece. Aqueles pacientes que têm a pele mais oleosa, né, o acneica, a gente pode usar outro tipo, como o Epidrate ou o Bepantol. Então, para ajudar nessa reparação, nessa hidratação reparadora. Outra indicação que é legal, às vezes, você fazer hidratação, né? Por exemplo, ah, eu posso usar o Cicaplast. Uso o Cicaplast, passo o ácido e faz o Cicaplast de novo.
3: Uhum.
5: Que a gente chama da técnica do sanduíche.
3: Ah, o sanduíche,
5: Porque toda vez que você faz a aplicação do ácido, é importante, gente, que a pele seja sempre bem hidratada, tá? Porque a maioria deles, que nem eu falei, agora eu tô falando do retinóico, fazem a renovação celular. Então, a pele, ela tende a ficar mais sensível.
3: Vai sair a pele antiga e vai entrar uma pele novinha, mas existe um processo. Outro bem famosão aí, tá, todo mundo fala muito, é o ácido glicólico.
5: Ai, maravilhoso. É aquele ácido que vai dar o glow, né? A luminosidade na pele. Mas ele também ajuda a suavizar as linhas finas e uniformizar a textura. Ele vai ser usado à noite também.

0: sempre, sempre.
1: Procura um adequado aí pra tua pele, gosto mais sequinho. Tem, hoje o mercado tá recheado de opções,
0: recheado,
1: né?
0: Com cor, sem cor, né? De preferência aí com cor, tá?
1: É, isso mesmo. Ah, esse também andou ficando bem... Aliás, os ácidos estão com tudo, né? O salicílico.
0: Sim, está com tudo. O salicílico, ele vai ser mais indicado para controlar a oleosidade e distribuir poros, né? Então, tem ali a rotina dele que ele pode ser usado todos os dias na versão como se fosse sabonete, né? A gente até falou esses tempos atrás, né? É, ou, de repente, a gente pode usar em forma de sérum à noite, mas se for nessa condição, a gente vai usar aí pelo menos 2 vezes por semana. E sempre ter o cuidado, né? Passou o ácido, hidratou, protetor solar.
1: É isso, e aí que entra aquela questão de cada pele é uma pele, né? Aí o hidratante, ele também vai ter que ser livre de óleo, né? O protetor solar, ele vai ter que ser algo mais... mate, mais sequinho.
0: Mais sequinho. Por isso que a gente fala até que o veículo, para quem tem pele oleosa, né? Mais acneica, é diferente. Então, eu vou usar um sérum, porque você passa, ele já seca, né? Ah. Então, sempre é importante a condição. Porque, às vezes, não adianta falar para quem tem pele oleosa, ah, eu vou usar um creme. Gente, aí não dá. Aquilo fica
1: embatumado. Vai virar uma maionese.
0: Menos isso.
1: Uhum. E o legal é que a Jane, ela trouxe exemplos aqui, né? De produtos que ela conhece. Então, assim, se você tá nesse tratamento, de repente procura esses produtos aqui. A gente não tá ganhando publi, mas é para você realmente saber
0: então,
1: o que comprar, né?
0: Esse, por exemplo, a pele, né, mais acneica das peles oleosas, é legal o Efaclar, o Normaderme. É bem, bem interessante o uso.
1: E
0: todos,
1: Jane,
0: vocês encontram na farmácia.
1: Ó, outra coisa que a gente tem que chamar atenção, quando a pele é acneica, muitas pessoas devem estar pensando, poxa, minha filha, meu filho tá aí nessa idade da adolescência.
0: Uhum.
1: Tem que passar pelo dermatologista, por um profissional que entende do assunto,
0: isso,
1: né? Quando a gente fala de adolescente.
0: Isso, porque o adolescente tá na fase ali hormonal, né? Então a gente tem que ver bem a condição que tá a pele, né? E é importante sim sempre o acompanhamento profissional.
1: É, bem importante, mas ó, não, isso
0: porque
1: não é
0: um não,
1: porque
0: às vezes a gente tá falando,
1: gente,
0: de ácido aqui, daí a mãe vê, né, o adolescente lá todo pipocado.
1: Parece
0: eu
1: um
0: vou comprar. Aí eu vou comprar na farmácia, vai servir pra você, blá, blá, blá, blá, blá, blá. Gente, às vezes, essa questão ali, ele tá com a acne, ela tá um pouco mais avançada, tá com o rosto muito inflamado, de repente essa não é indicação. Então tem que ir no profissional mesmo pra ver qual que é a indicação de tratamento pro seu filho.
1: É, quem sabe assim, um sabonetinho, glicerinado.
0: Sabonete,
1: com
0: ele
1: salicílico.
0: É muito legal.
1: Usar,
0: eu tenho
1: um
0: adolescente em casa.
1: Eu também, tá parecendo, nossa, irritadíssimo com o lance das espinhas.
0: Das,
1: né? Porque
0: espinhas,
1: elas doem também,
0: sim,
1: né?
0: E como eu falei, né, a questão aqui da pele, né, mais oleosa e acneica, a gente tem sabonetes ali, principalmente da linha da Granada, que a gente tava comentando aquele dia.
1: É,
0: gente,
1: né?
0: Usa todos os dias, a pele fica linda. Né? Até a questão ali do meu filho, eu tenho levado até ele menos para fazer limpeza de pele. Porque tem dado bom resultado. A gente vê que começa aquela espinha, né? Já fica mais sequinha, o rosto está sempre mais lisinho. Eu acho que é legal já começar a introduzir isso como cuidado diário.
1: E você que tem acne, não cutuca, pelo amor de Deus, tá? Não,
0: por
1: porque
0: favor.
1: Aumenta a cicatriz, né, Jane? Pode formar ali um problema bem sério. Então não fica de cutuco, não.
0: Não.
1: Lava o rostinho com sabonete.
0: É porque
1: ali
0: normalmente cutuca, daí toma sol, aí fica aquela cicatrização, aquela manchinha, fica aqueles pontinhos feios no rosto,
1: e
0: né?
1: E vai pra vida, viu, gente?
0: E vai depois, pra vida. Depois pra tirar é muito mais complicado.
2: Quando forma a casquinha, ainda fica coçando a casquinha e tirando, né?
0: Tirando, é.
2: Eu sei.
1: Esse aqui eu não...
0: Você sabe?
2: Esse eu passei muito por isso.
1: Esse eu não conheci, o tranexâmico.
0: O tranexâmico, ele vai ser mais um aliado para tratamento de melasmas e da hiperpigmentações, né? Normalmente a orientação dele é 2 vezes ao dia, mas sempre pós passar o tranexâmico, o uso do protetor solar com cor.
1: A preferência é que faça esse tratamento no período da noite, Jane, é mais digamos, garantido, assim, menos risco?
0: É melhor.
1: É melhor, né?
0: É
1: se
0: melhor.
1: Você tem
0: o que vai fazer? A gente fala assim 2 vezes ao dia, né? Durante o dia e a noite. Isso vai muito da indicação do profissional.
1: Uhum.
0: Mas normalmente os ácidos a gente faz mais a aplicação à noite.
1: Melhor, né? Porque
0: sim,
1: daí já vai para.
0: É
1: vai
0: quem
1: dormir,
0: não tem muito
1: descansar.
0: Cuidado, porque é a questão mesmo, né? De você fazer essa aplicação durante o dia. Você às vezes fala, faz a aplicação bonitinha, passa o protetor e depois fica o dia inteiro sem passar protetor solar. Não adianta. Você tem que ter essa continuidade do protetor solar durante o dia inteiro.
1: Pois é, aí tem o ácido azelaico. Eu tô gostando.
0: Você tá gostando? O azelaico é maravilhoso. Então, para aquelas peles mais sensíveis, para quem tem rosácea, né? Até mesmo para quem tem acne. Então, a rosácea controlada, tá? Aquela mais leve, moderada. Então, ele é um ácido que eu diria até

0: coringa, assim. Ele é maravilhoso também. Então, a rotina dele vai incluir também a limpeza, a aplicação do produto e após ali o hidratante, se for o caso, até o hidratante reparador. Então, durante a semana também, quer dizer, durante o dia pode ser aplicado duas vezes ao dia, mas que a gente estava conversando, né? Se você não tem a rotina de ter ali a aplicação do protetor solar, o indicativo seria você usar ele mais à noite mesmo.
1: E lembrando que quem tem rosácea tem que cuidar, né?
0: Tem que cuidar bastante.
1: Não é qualquer ácido que vai ser usado.
0: Não é qualquer ácido, então seria bem pela indicação do profissional, tá? E a rosácea é sempre controlada, tá, gente? Não adianta você passar em pele inflamada, isso não ajuda.
1: Pois é. Ácido hialurônico, esse daí é
0: esse é o nosso queridinho, né? Que a gente sempre fala.
1: Ele é só
0: e comenta
1: pra preenchimento?
0: Não, ele é para hidratação também. Eu já falei dele na questão da hidratação profunda, mas para hidratação também, né, mais, vamos dizer assim, superficial da pele, é maravilhoso. Então, ele aí você pode usar ele constante. Tanto é que às vezes você vai na farmácia, vai ver lá um creme pro rosto, por exemplo. Deles tem ali a questão do ácido hialurônico ali. Na presença dele.
1: Ele
0: maravilhoso.
1: Ele
0: chegou, acho que é pra todo mundo aproveitar.
1: E esse pode usar diariamente?
0: Diariamente, sem problema nenhum.
1: Aí a gente tem alguns exemplos, assim, que você gosta, por exemplo, de que tem na farmácia, que tem em loja de cosméticos?
0: Eu até anotei aqui, tem o Yalu B5 da La Roche.
1: Ah, é La Roche-Posay, né?
0: Isso, La Roche-Posay, Mineral 89, e tem da Hidroboost também.
1: Esse, então, gente, ó, tenha um desse na sua
0: necessaire. Durante o dia, é maravilhoso.
1: Agora, conta uma coisa. Quanto mais ácido hialurônico usar, mais hidratada vai ficar a pele?
0: Ajuda bastante. É claro que a gente tem as outras condições que a gente fala, né? Da questão da alimentação, a questão do uso do protetor solar. Mas eu acho que se tiver ali no creminho, é sempre bem-vindo.
1: E lembrando também que a pele precisa de descanso.
0: Sim, precisa de descanso. Por isso que a gente fala que às vezes tem os intervalos do uso do ácido, né? Não é para você ficar usando toda hora, né? Todos os dias, mesmo porque a sua pele pode ficar muito sensível, acabar descamando demais. Uhum. Então tem que ter esse cuidado.
1: Quer dizer, os ácidos vão ter lá os seus propósitos.
0: Isso, ele tem o papel dele de te ajudar.
1: Mas
0: a gente tem que usar.
1: Ponto...
0: Por exemplo, assim, tá descamando demais e tá ardendo. Tem gente que fala assim, ai, tem que arder para funcionar. Não, gente, não tem que arder para funcionar.
1: Não tem
0: demais.
1: Que parecer que tacaram fogo na tua cara, não.
0: Não, jamais. Porque a maioria deles vai ter essa reparação celular. Então, se ele tá descamando muito, eu tô com a minha pele ali mais fragilizada, ela tá muito vermelhada, tá descamando. Então, prestar atenção, ah, será que eu tô usando demais durante a semana? Ah, eu uso lá 3 vezes por semana. De repente, usar uma vez por semana.
1: E no começo, sempre um teste mais espaçado,
0: né? Teste mais espaçado e sempre fazer a hidratação, né? Então, de preferência, a hidratação reparadora dos produtinhos que eu falei ali no começo.
1: Cicaplast, Epidrate Calme, Bepantol Derma, tem isso o toque mesmo. Seco para quem tem a pele mais oleosa.
0: Isso
1: e
0: mesmo.
1: A Sensibio Defensive também. Depois a gente vai deixar, tá? Todas essas
0: eu vou
1: dicas,
0: deixar,
1: né?
0: Eu vou fazer um post hoje no Instagram, vou mandar pra vocês.
1: Porque o pessoal adota, todo mundo aqui. Não tô conseguindo anotar tudo.
0: Calma,
1: mulher.
0: Calma, que eu vou colocar lá bonitinho pra vocês.
1: Calma. Jane, vamos pros mitos e verdades?
0: Vamos lá.
1: Quanto mais arde, melhor funciona?
0: Não, a gente tem que ter, né, ligar aquela lâmpada, né, aquela lâmpada pensando, não, quanto mais arde, a gente tem que prestar atenção. Será que minha pele já tá muito sensível pela aplicação do ácido? Será que eu não tô usando uma hidratação reparadora o suficiente? Será que eu não estou usando ali o protetor solar? Gente, prestar atenção.
1: Reforçando, usou ácido e protetor solar junto sempre?
0: Sempre. Porque o que acontece? Tem muita gente que tem aquela visão assim, eu estou usando ácido para o rosto, mas está manchando mais a minha pele. Alguma coisa de errado você está fazendo. Então, que nem eu falei, muitas vezes ali o uso do ácido, você tem uma reparação celular, então sua pele está novinha. Se você vai lá depois, no outro dia, tomar sol com o rosto lá, né? Todo... aparente, com certeza vai manchar.
1: Ainda mais se ele estiver sensível pelo uso, né? Então, muito cuidado. Toda a pele precisa de hidratação.
0: Sempre, toda a pele. Mesmo as peles oleosas, tá, gente?
1: Essa eu quero só... O pessoal tem que hidratar, viu? De verdade.
0: Tem que hidratar. O que vai mudar na questão das peles oleosas é o veículo que a gente estava falando, né? Não vou usar via creme, loção, ou vou usar ali um sérum, né?
1: Gel.
0: Um booster, um gel, né? Que tem aquela questão do toque mais seco. Então, eu passei, daqui a pouco já absorveu. Então, é nesse tipo de veículo que a pessoa vai usar.
1: Gente, você vai ter que fazer uma parte 2, que tá cheia de pergunta aqui, que não dá tempo hoje,
0: a gente
1: hoje,
0: faz. Hoje foi rapidinho, né? Teve tanta novidade no jornal,
1: pra apresentar
0: até viu o pessoal
1: também.
0: Da
1: também.
0: Nutri ali.
1: É, que tem colágeno, inclusive.
0: É, na barrinha, barrinha com colágeno.
1: Agora essa aqui eu quero só ver, hein? Pode copiar a rotina da amiga?
0: Não, nunca.
1: Jamais.
0: Às vezes que funcionou pra amiga, não funciona pra você mesmo, porque a qualidade de pele dela é diferente da sua. Então tem que prestar muita atenção.
1: Gente, ó, a Jane vai deixar essa dica dos produtinhos que a gente
0: Sim, eu vou
1: ama.
0: Fazer e vou deixar lá, gente, eu prometo.
1: E
0: eu
1: vamos
0: vou
1: fazer uma parte 2 pra gente explorar melhor esses ácidos. Tem muita gente participando aqui.
0: Ai,
1: eu
0: legal.
1: Sempre morri de medo, mas agora até acendeu uma luz aqui. A Aline falando. Ó, tem homem participando também. O Roberto falou, homem usa ácido também?
0: Usa, Roberto.
2: Usa. Tem um amigo meu que a gente falou. Você tem que usar ácido na pele. Ele foi e usou ácido sulfúrico. Alô, Eduardo Chaves, um beijo pra você. Sei
1: Inclusive,
2: tá
1: a gente falou dos sabonetes, tem o sulfuroso, tem o de enxofre.
0: Que é pra pele mais acneica e oleosa, maravilhoso, gente.
1: Um monte de gente pedindo aqui pra falar especialmente da pele com acne, com muitos cravinhos,
0: tá
1: com
0: bom.
1: Alguma... A gente vai fazer, tá?
0: Eu vou fazer bem bonitinho, semana que vem a gente fala sobre isso,
1: Aí a gente
0: com
1: escolhe
0: certeza.
1: Os temas e vai explorar bastante isso.
0: Mas eu fiquei muito feliz com as participações, que legal.
1: Legal, né?
0: Viu? E vamos lá, semana que vem então a gente faz uma parte 2 aí, aprofundando mais um outro. Vocês que têm as perguntas, eu vou colher todas elas aí. A gente vai responder na semana que vem,
1: Isso
0: tá bom?
1: Isso aí. Ó, e Jane lá no Instagram, que ela vai deixar lá a listinha mágica.
0: Vou, eu vou fazer a listinha e vou deixar lá pra vocês.
1: Bianchi_Jane.
0: Isso. É isso no meu WhatsApp, se alguém quiser falar lá comigo também, é 419-8860-2000.
1: 419-8860-2000. É isso aí, a gente quer falar com você sim. Jane,
0: tá
1: mais
0: ótimo.
1: Uma vez, obrigada.
0: Obrigada
1: aí,
0: eu que agradeço.
1: Extrapolou aqui.
2: Quase nada. Nossa. Temos presentes aqui pra galera, ó. Quem vai pro cinema por conta da Mix é o Luiz, final do telefone 8067. E os vinhos Porto a Porto foram pra Mar, final do telefone 9186. Contou a história dela aqui, tá ganhando esse presentaço da Mix.
1: Ó, é o seguinte, quero deixar minha declaração de amor pro meu eterno namorado, Bruno. I love you. E você também, porque senão...
2: Peraí.
1: Vai de novo.
0: E eu também vou aproveitar pra deixar um beijo enorme pro amor da minha vida.
1: Ah, e você,
2: Sopa? Um beijo pra dona Encrenca, pra dona patroa, Mayara. Aliás, amanhã é aniversário dela,
1: Parabéns.
2: Então é comemoração dobrada.
1: Muito bom, gente. Sejam felizes, tá? Relacionamentos sadios, felizes, alegres, muita piada. Brinca com o seu amor, sabe? Deixa os problemas lá pra resolver depois. Hoje é dia de ser feliz. 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
14: Tô de volta com mais informações do trânsito e agora eu falo com o motorista que passa pelos contornos. Trânsito bem congestionado para quem vem de São José dos Pinhais para Curitiba. Fila começando pouco depois da ponte sobre o Rio Iguaçu e seguindo até a Vicente Michelotto. São 10 quilômetros de fila, uma hora para o motorista conseguir passar. Vale a pena fazer o desvio por dentro dos bairros. 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
16: Mix agora 8h15. Chegou o Pede no Zap, pede tua música aí, tô a fim de ouvir o teu pedido musical. 11 983 408 mil é o número pra você mandar aquela mensagem no capricho pra gente ouvir a sua música favorita. Todos juntos por aqui, fala comigo, bom dia.
18: Bom dia, Rádio Mix, aqui de Gelson de Guapiara. Queria ouvir Eminem, Bruno Mars, Sliders. Muito obrigado.
16: Olha, eu selecionei outra aqui porque você tinha mandado outro áudio. Vamos de Lose Yourself? Pode ser, né? Depois eu pago essa tua, teu pedido aí. Deixa comigo.
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20: Salve, salve galera da Mix FM. Aqui quem vos fala é André Luiz do bairro de Brotas, Salvador, Bahia. Toca pra gente Nickelback, por favor. Um abraço pra

0: Mix agora 8h22. Waves pra você aqui no melhor mix do Brasil.
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0: Pede teu som aí. 11 983 408 mil, fala comigo.
2: Salve, salve, Mix, muito bom dia. Roger Pari de Mauá, caminho de Campinas aqui na correria do dia a dia. Queria pedir uma música especial para o meu pai, seu Valdir, que está fazendo aniversário hoje. Parabéns, pai. Toca um Beatles aí pro meu velho, é nóis, tamo junto.
0: Pô, apresentar seu aniversário, parabéns pro papai aí, hein?
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0: Mix agora 8h28. Olivia Dean aqui na programação do Melhor Mix do Brasil. É o Pad no ar.
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0: Pede teu som no 11 983 408 mil pra gente curtir essa sexta-feira. Aqui em Curitiba, de chuva, de tempo meia boca. Mas eu tenho certeza que a sua música vai ajudar a melhorar o clima dessa sexta. Fala aí, bom dia.
2: Bom dia, pessoal da Mix. Eu sou o Mauro Sérgio, do Parque Boa Esperança, de Iguatemi. Eu gostaria de ouvir a música do Taylor Swift, Love Stories.
0: Mas
2: muito
0: é
2: obrigado.
0: Pra já, cara.
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0: Mix agora 8h33, Taylor Swift nessa versão country, Love Story. Aliás, Taylor Swift vai bem em tudo que faz, né? 11983408000, pede no zap, tá no ar.
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2: Diego Barone indicando agora pra você a série animada Invencível do Prime Video, que ganhou a sua 4ª temporada. É um desenho adulto baseado nos quadrinhos do mesmo criador de The Walking Dead, tá? Que conta a história de Mark, filho do super-herói mais poderoso da Terra, o Omni-Man. Aos 17 anos, seus poderes se manifestam e ele resolve se tornar um herói também, mas acaba descobrindo que seu pai é um alienígena infiltrado em nosso planeta com a missão de conquistar. E aí acontece o inevitável confronto de pai contra filho, numa primeira temporada ótima que choca você logo no primeiro episódio. A segunda temporada, apesar de um pouco mais lenta, tem uma narrativa melhor, falando de trauma e amadurecimento. Agora, a terceira é o ápice, principalmente por causa da invasão alienígena e da introdução de um vilão impactante que deixa tudo muito intenso. É uma animação pesada, tanto nos temas quanto no que eles chamam de violência gráfica. Um pouco exagerado, talvez, mas como o objetivo é desconstruir o tema super-herói e humanizar com realismo, então até que faz sentido. E o traço da animação tem aquele gostinho de desenho clássico, sabe? Essa nova temporada começou com tudo e mostra o Mark tentando seguir em frente depois de tantas tragédias na sua vida, a relação dele com o irmão e com a namorada, os dois poderosos também, e ele já começa tomando decisões erradas. A série Invencível é do Prime Video. Me segue no Instagram para mais, @ Diego Barone no ar, e lá tem o link do canal Kryptonita no YouTube, onde eu apresento vários conteúdos desse universo.
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1: 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Tô de volta e com alerta pro motorista que pega estrada no sentido litoral. Mais cedo teve registro de ocorrência ali no quilômetro 35 da BR-277, na região de Morretes. Por isso, uma faixa bloqueada e um trecho um pouco mais congestionado. Motorista não tem opção de desvio, precisa apenas redobrar a atenção no trecho. 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
3: Ah, o Pede no Zap tá no ar, 11 983 408 1000. É hora de você pedir a tua música. Fala comigo, bom dia.
5: Bom dia, Mix. Aqui é o Vitor de São Carlos. Toca aí Billy Jeans do Michael Jackson pra nós.
3: Dizem que essa música é sobre o Bruno Mars, né? E sobre a mamãe dele. Que ele seria a criança que o Michael Jackson alega que não é filho dele. É sim!
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0: Mix, faltando 12 minutos para as 9, Shakira, Maluma, Chantarre. Shakira que, de novo, tá na Copa do Mundo e, de novo, a Shakira acertou. É inacreditável como essa menina mete bola no ângulo. Aliás, tem mais participação em Copa do Mundo que muito craque por aí, viu?
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0: Pede aí 11 983 40 8000. Teu som vai tocar aqui agora.
2: Bom dia, Mix. Meu nome é Mari, Fábio Governador Valadares, Minas Gerais. Gostaria de ouvir Love is Gone, de David Guetta. Abraço a todos aí. Sou mais Mix.
0: É nóis, a gente é mais você também, cara.

0: Mix! Agora 5 para as 9 com Ed Sheeran por aqui. Canta muito, né? Eyes Closed.
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0: Vamos pra nossa saideira, pede aí no 11 983 408 mil. Fala comigo, rapidão, bom dia.
2: Bom dia, Rádio Mix. Aqui é o Maílson de Osasco. Eu gostaria de ouvir qualquer música do Legião Urbana. Valeu!
0: Pô, qualquer uma, então vamos com essa aqui que virou até filme, ó. Eduardo e Mônica.
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0: Mix agora 9 em ponto, Legião Urbana, Eduardo e Mônica pra fechar mais um Pad no Zap, mas não acabou totalmente, tá? Tem Pad no Zap hoje às 8 horas da noite. Então, manda teu áudio. Não deu tempo de tocar todo mundo, tem muita gente aparecendo. Tinha Nickelback, tinha pedido de Ed Sheeran. Um foi pro ar, mas tem uma galera pedindo Ed Sheeran aqui. Shape of You ainda tá na boca da galera, inclusive, né? Então faz assim, ó. Não deu pra atender o teu pedido? Manda de volta aí, 11 983 408 mil. Tem mais uma edição do Pad hoje ainda.
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0: Sim, tem Mix News, tem notícia pra você. Você sabe, né, que aqui na Mix FM você, além de tudo, fica sempre muito bem informado. E o Linkin Park anunciou que vai lançar um filme sobre a história da banda. O longa deve se chamar Unshader. Deve falar da trajetória aí do Linkin Park, especialmente depois da morte do Chester Bennington, que aconteceu em 2017. Uma morte precoce, né? Chocou o mundo da música. Foi um hiato de 7 anos depois desse acontecimento triste. Em 2024, a banda retornaria aos palcos com a Emily Armstrong, que tá arrebentando nos vocais. E a partir daí, já teve novo disco, From Zero, primeiro álbum de estúdio sem o Chester nos vocais, muitas apresentações ao vivo, turnê, eles passaram por aqui, foi muito legal. Não foram revelados mais detalhes desse filme, mas é claro que a Rádio Mix tá de olho em tudo e vai te contar. Você quer saber, quer ficar por dentro dessas e outras informações? Acessa aí, cara, radiomixfm.com.br. Fique sempre bem informado.
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6: Tô de volta na Mix, bastante lentidão no centro de Curitiba por conta da chuva e excesso de veículos. Tem fila no Viaduto Colorado e também na Mariano Torres. 2 quilômetros de lentidão que o motorista leva quase 20 minutos para conseguir passar. Conselheiro Laurindo não é opção, também está bem congestionada. Prefeito Omar Sabag flui um pouco melhor. 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
0: 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E o negócio é o seguinte, tá? 9h10 e você ainda não planejou o que, que você vai fazer pra assistir a estreia do Brás amanhã na Copa, né? Então eu vou fazer o seguinte, tá? 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

0: Mix 928, Santeria, que sonsaço do Sublime, meu Deus do céu. 419-9822-6669 é o nosso zap, você vai mandar pra cá, já tem uma galera participando, corre pra participar você também. 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Bom demais, né?
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3: Tô de volta e agora eu falo com o motorista que passa ali pela região central. A Marechal Floriano Peixoto tem lentidão entre o cruzamento com a Getúlio Vargas e a chegada ali na Praça Tiradentes. O motorista encontra 1,5 km de fila e precisa de 17 minutos para passar pelo trecho. Não tem uma alternativa válida de desvio, fica apenas o alerta pro motorista. 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

0: equipe entra em contato contigo aí, combinado? Eu volto na segunda-feira, a partir das 6 horas da manhã, junto com a Flávia Consoli no Jornal da Mix. Bom fim de semana e vai brasa, né? Amanhã é tudo nosso, galera.
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3: Tô de volta na Mix e falo agora com o motorista que passa pela Rodovia do Café e Major Heitor Guimarães, ali no Campina do Siqueira. 1,5 km de fila e cerca de 15 minutos pro motorista conseguir passar. Não tem alternativa.

0: tinha de desvio, isso porque a Paulo Gorski também está congestionada. Mais pra frente ali ainda, na Major Heitor Guimarães, tem bloqueio total de pista. O desvio tem que ser feito pela José Esquiciato. 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
1: 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Com Marcelo Falcão, Carlinhos Brown e Bruno Martini. 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

0: 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Faltando 5 minutos pro meio-dia, já já o Top Mix.
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0: Mix agora meio-dia e dois. Tá no ar mais uma edição do Top Mix. Você sabe como funciona, né? Você vai em radiomixfm.com.br pra colocar o seu like na nossa playlist. Aquelas que você escolheu vão desfilar por aqui. Vamos começar com Alex Warren.
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0: Mix e o som da Shakira Hips Don't Lie, meio-dia e 27. Daqui a pouquinho tem mais uma edição do Baú Express.
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2: Comenta aí se você fala na entrevista de emprego que seu inglês é bom, mas ele é igual ao do Wilton Pereira Sampaio. Primeiro dia de Copa e o destaque foi o árbitro brasileiro. 3 expulsões em México e África do Sul. E outro destaque, teremos muitas seleções, um nível técnico abaixo na Copa do Mundo, ou não, Betão?
3: Não, com certeza, né? Uma Copa dessa de que aumentou esse número de seleções, você botou pra dentro do jogo seleções que não estão no nível FIFA, enfim.
2: Foi o caso das 4 que jogaram ontem, você acha que não...
3: O México...
2: podem chegar à semifinal?
3: É, o México não tem a seleção que já teve, né, em outros momentos, mas é uma seleção tradicional de Copa. Mas Coreia, República Tcheca dessa vez, então, não mostrou nada. É...
2: A África do Sul,
3: também muito abaixo.
2: Não venceu um jogo no ano.
3: Exatamente. Exatamente. Chegou mal aqui na Copa. E em relação ao árbitro brasileiro, árbitro, mesmo quando ele acerta, ele é criticado. As expulsões, se você vai analisar individualmente, não tem nenhuma aberração ali, não. Só que as imagens, aparece que a dificuldade de se comunicar e 3 expulsões num jogo de estreia de Copa já coloca o Wilton como personagem do Mundial. Agora, o nível técnico das partidas nesse primeiro momento não foi abaixo.
2: Minha visão, nenhuma das 4 vai longe na Copa do Mundo. Tô dizendo chegar a uma semifinal, por exemplo. E o Wilton Pereira Sampaio, tem um inglês melhor que o seu? Comenta aí que a gente lê. Tamo junto.
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22: Mix agora meio-dia e 36. Hoje o baú

0: sobre sair de situações que nos aprisionam. A letra fala sobre alguém tirar o melhor de você e vai além do término do relacionamento amoroso. Tornou-se um hino de confronto e não conformidade com as pressões do mundo. Quando alguém tira o seu melhor e daí você fica no vazio. Best of You, Foo Fighters.
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0: 2 para as 2.
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2: Comenta aí se você fala na entrevista de emprego que seu inglês é bom, mas ele é igual ao do Wilton Pereira Sampaio. Primeiro dia de Copa e o destaque foi o árbitro brasileiro. 3 expulsões em México e África do Sul. E outro destaque, teremos muitas seleções com nível técnico abaixo na Copa do Mundo, ou não, Betão?
3: Não, com certeza, né? Uma Copa dessa de que aumentou esse número de seleções, você botou pra dentro do jogo seleções que não estão no nível FIFA, enfim.
2: Foi o caso das 4 que jogaram ontem, você acha que não...
3: O México...
2: podem chegar na semifinal?
3: É, o México não tem a seleção que já teve, né, em outros momentos, mas é uma seleção tradicional de Copa. Mas Coreia, República Tcheca dessa vez, então, não mostrou nada. É...
2: A Liga do Sul,
3: também muito abaixo.
2: Não venceu um jogo, não, né?
3: Exatamente. Exatamente. Chegou mal aqui na Copa. E em relação ao árbitro brasileiro, árbitro, mesmo quando ele acerta, ele é criticado. As expulsões, se você vai analisar individualmente, não tem nenhuma aberração ali, não. Só que as imagens, aparece que a dificuldade de se comunicar e 3 expulsões num jogo de estreia de Copa já coloca o Wilton como personagem do Mundial. Agora, o nível técnico das partidas nesse primeiro momento não foi abaixo.
2: Minha visão, nenhuma das 4 vai longe na Copa do Mundo. Tô dizendo chegar a uma semifinal, por exemplo. E o Wilton Pereira Sampaio, tem um inglês melhor que o seu? Comenta aí que a gente lê. Tamo junto.
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0: Hoje tá valendo, o Dia dos Namorados é hoje, né? Então a promoção da Mix FM Porto a Porto, onde a gente sorteou aí kits de vinhos, foram 20 kits especiais, um caixão tinto e um Porto Messias Town, né? Pra deixar a sua comemoração ainda mais gostosa, legal quem participou, quem ganhou, mas ainda temos mais aqui, né? Então hoje a gente vai sortear no fim do horário aqui mais um kit da Porto a Porto, né? Com dois vinhos aí, caixão tinto e um Porto Messias Town. 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Tudo junto, tá? O sorteio logo mais vai ser à tarde, perto do Mix Tudo, um pouquinho antes de começar o Mix Tudo na Mix.
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2: A próxima Copa do Mundo FIFA também aposta em soluções sustentáveis, uso de materiais recicláveis e incentivo ao transporte coletivo. Tudo isso faz parte do plano. 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
3: Oi, oi, muito boa tarde pra você que leva a Mix de carona. Uma boa sexta-feira. Tô chegando por aqui com informações da BR-116 em frente à Ceasa, trânsito mais lento em direção à linha verde. 5 minutos para passar pelo trecho de 1 quilômetro. Por enquanto não vale o desvio, mas fica o alerta. Mas quem quiser pode sim utilizar a Nicola Pelanda. 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
1: Mix agora, 3:30, continua aqui a sua persequência aqui da nossa Super Mix. Aqueles 40 minutos só de música sem intervalos comerciais. Sabrina Carpenter com Expresso. 3:30, continua, tem mais.
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1: Mix agora 16 para as 4, Taylor Swift com The Fate of Ophelia. Foram as últimas aqui então do Super Mix, edição da tarde, aqueles 40, eu disse 40 minutos, só de música sem intervalos comerciais, acabou.
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22: Sim, estou de volta aqui na Mix, agora com informações da linha verde no sentido Pinheirinho. O trânsito mais lento é entre a Estação Tubo Santa Bernadette até a Estação Tubo Xaxim. Motorista pode levar 7 minutos para passar pelo trecho de 1,5 km. Por ali tem uma marginal que serve como uma alternativa de desvio, a Avenida Governador Ney Braga. 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

0: hoje à tarde, aqui um pouquinho antes do Mix Tudo, tem o sorteio de um kit da Porto a Porto. A gente sorteou vários aqui durante a semana que antecedeu aí o Dia dos Namorados, né? Então já acabou a promoção da Porto a Porto Mix do Dia dos Namorados. Mas a gente tem aqui mais kits. Bacana, né? Aqueles de última hora pra você aqui. Não precisa nem contar pra gente sobre a música que acabou a promoção, né? Mas se você mandar aqui sua hashtag Eu quero meu vinho Porto a Porto. 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
2: Pergunta do Gustavo, de São Paulo. Dudá, eu sou motorista de aplicativo. O carro alugado tá caro demais e fui ver de financiar um usado. Mas pediram 40% de juros ao ano. Vale a pena assumir essa bucha para ter algo que é meu? Ou o aluguel ainda é um mal menor?
3: Gustavo, quem segue meu canal sabe que eu raramente sou a favor de aluguel de qualquer coisa. Porque no aluguel você fica pagando por um tempão por um negócio que nunca vai ser seu. No seu caso, se você puder financiar um carro, vale mais a pena. Tem vários vídeos lá no meu canal com todos os cálculos mostrando como até pra quem trabalha como motorista de aplicativo, vale mais a pena financiar seu carro do que ficar alugando, porque o aluguel de um carro já é caro. E se você usa o carro pra trabalhar, aumenta mais ainda. O problema é que no seu caso a loja tá enfiando a faca nos juros do financiamento, tá? Hoje os juros de um financiamento de carro estão na faixa de 26, 28% ao ano. Então, você tem que ver se essa loja cobra valores abusivos mesmo, ou se é porque o seu score tá muito baixo. Quando o nosso score tá baixo, os bancos acabam aumentando os juros por não terem certeza se você vai pagar direitinho as parcelas ou não. Então, pesquisa melhor, vê como ficaria o financiamento em outras lojas e vê como é que tá o seu score, tá? Se tiver vermelho, tenta melhorar isso e, enquanto isso, dá uma olhada no preço de outros carros, em outras locadoras, para ver se você consegue um aluguel mais barato até liberarem o seu financiamento.
4: Se você tiver alguma dúvida, manda uma mensagem pra gente no WhatsApp da Mix, 11 98340 8000, e me segue nas redes sociais Primo Pobre no YouTube e @EduardoFeldberg no Instagram.

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0: foi a sequência das três mais pedidas, das três de 1999, encerrando com Charlie Brown Jr., Zóio de Lula, a qualquer momento na programação da Mix.
1: Essas foram três das mais pedidas por você em 99. A qualquer momento tem mais. 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A próxima Copa do Mundo FIFA também aposta em soluções sustentáveis, uso de materiais recicláveis e incentivo ao transporte coletivo. Tudo isso faz parte do plano. É, não é só a bola rolando não, viu? É o futebol olhando pro futuro, dentro e fora das quatro linhas. 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
1: Vamos que vamos.

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2: Diego Baroni indicando agora pra você a série animada Invencível do Prime Video, que ganhou a sua 4ª temporada. É um desenho adulto baseado nos quadrinhos do mesmo criador de The Walking Dead, tá? Que conta a história de Mark, filho do super-herói mais poderoso da Terra, o Omni-Man. Aos 17 anos, seus poderes se manifestam e ele resolve se tornar um herói também, mas acaba descobrindo que seu pai é um alienígena infiltrado em nosso planeta com a missão de conquistar. E aí acontece o inevitável confronto de pai contra filho, numa primeira temporada ótima que choca você logo no primeiro episódio. A segunda temporada, apesar de um pouco mais lenta, tem uma narrativa melhor, falando de trauma e amadurecimento. Agora, a terceira é o ápice, principalmente por causa da invasão alienígena e da introdução de um vilão impactante que deixa tudo muito intenso. É uma animação pesada, tanto nos temas quanto no que eles chamam de violência gráfica. Um pouco exagerado, talvez, mas como o objetivo é desconstruir o tema super-herói e humanizar com realismo, então até que faz sentido. E o traço da animação tem aquele gostinho de desenho clássico, sabe? Essa nova temporada começou com tudo e mostra o Mark tentando seguir em frente depois de tantas tragédias na sua vida, a relação dele com o irmão e com a namorada, os dois poderosos também, e ele já começa tomando decisões erradas. A série Invencível é do Prime Video. Me segue no Instagram para mais, @ Diego Baroni no ar, e lá tem o link do canal Kryptonita no YouTube, onde eu apresento vários conteúdos desse universo.
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16: 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Bora lá, motorista, de volta aqui na Mix agora com informações ali da BR-277 em direção a Curitiba, trânsito mais lento no Parque Olímpico do Cajuru, devido às obras de ampliação da rodovia. 1 quilômetro de fila, quase 10 minutos parado. Quem vem para a capital, uma alternativa é sim desviar pela Avenida das Torres. 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

0: 1, Los Hermanos Ana Júlia. Daqui a pouco tem aqui a edição do Top Mix, aquelas quatro mais pedidas de hoje, desta sexta-feira, Dia dos Namorados, aqui na Mix.
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3: Bora lá, motorista, de volta aqui na Mix com informações do contorno leste. Trânsito mais lento em direção à cidade industrial de Curitiba. Três pontos de lentidão. O primeiro na BR-376, o segundo na Avenida Rui Barbosa e o terceiro na Nicola Pelanda. Para o motorista não ficar tanto tempo parado, que está por São José e vai para os bairros da região sul, vale desviar pelas vias locais do Boqueirão, Cid Cercado e Pinheirinho. 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
0: Muito bem, edição do Top Mix da tarde, começando aqui agora 5 e 9, e você vai conferir as 4 mais pedidas de hoje, do dia por você. E a gente já começa com a posição 4.
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1: Mix 5 e 17. A gente tá ouvindo aqui a edição do Top Mix da tarde, as 4 mais pedidas por você durante o dia aqui nesta sexta-feira aqui na Mix. Ouvimos Billie Eilish com Birds of a Feather. E continuamos por aqui. Agora pensa lá em 2007. O que você estava fazendo por lá, hein? Tem a Top Mix lá deste ano com Rihanna.
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1: Mix agora às 5h26, as últimas do Top Mix, as quatro mais pedidas do dia de hoje, dia dos namorados, por você aqui na Mix, encerrando com Sabrina Carpenter, Man Child. Top
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1: E agora tem novidade de música. O Linkin Park anunciou que vai lançar um filme sobre a história da banda. Pois é, o longa deve se chamar Unshader e deve falar uma trajetória aí do Linkin

0: banda lançou um novo disco chamado From Zero, o primeiro álbum de estúdio de Sam Chester nos vocais, né? Por enquanto, não foram ainda revelados os mais detalhes do filme do Linkin Park, mas a Rádio Mix, como sempre, fica de olho para você, né? Em todos os detalhes, para você ficar por dentro. Para saber essa e outras notícias, acessa lá radiomixfm.com.br.
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3: Bora lá, motorista. Tô de volta aqui na Mix com informações da Arthur Bernardes. Trânsito lento em ambos os sentidos da avenida, mas de forma especial para quem vai em direção ao portão devido às obras que bloqueiam parcialmente uma faixa por ali. Vale sim desviar por dentro do Santa Quitéria pela rua Coronel Ayrton Plaisan para ganhar tempo. 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

0: 5 para as 6, New Radicals com You Get What You Give, a última aqui no meu horário de hoje. E atenção, quem ganhou aqui o nosso kit, né, de vinhos de hoje foi o Adriano. Ele mandou para cá a mensagem, a hashtag, né, e tava concorrendo a um kit aí da Porto a Porto. Então foi o Adriano. Mesmo, Adriano, deixa eu ver aqui o final do telefone, 0231. Adriano, 0231, ganhou um kit da Porto a Porto, presentão aqui da Rádio Mix e também da Porto a Porto, se deu bem. 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
8: Bora lá, motorista. Tô de volta por aqui com informações da Avenida Rui Barbosa em São José dos Pinhais. Trânsito complicado no cruzamento com a Lourenço José de Paula. Tem ocorrência por ali. 15 minutos para passar pelo trecho de 1 quilômetro. Vale se desviar pela rua Almirante Alexandrino para economizar.

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0: Bem, amigos da Rede Mix de Rádio, amanhã a nossa seleção vai entrar em campo. Ai!
2: Ai, Brasil! A Globo.
0: Pode falar, pode falar. Eu achei que vamos você falar, ia falar a verdade, cara. Mano, vamos nessa.
2: Meu Deus do céu. Gente, aqui.
0: Exato.
2: A transmissão não tem delay.
0: É.
2: O que significa?
0: Exato.
2: Você não vai ouvir com atraso.
0: Isso.
2: Porque todos os outros meios de comunicação, TV, YouTube, enfim, o que você imaginar vai receber com um delay de segundos.
0: Exato.
2: E aqui, e o rádio não tem esse delay.
0: Ou você tá no estádio pra ver o gol na hora, ou você tá na Mix a partir de amanhã com a transmissão da Copa do Mundo! A Copa do Mundo é nossa! Gente, é muito da hora ouvir a transmissão no rádio, por isso que a gente vai estar aqui com o Chala Podcast e vai ser sensacional. Na verdade, os meninos já estão lá, né? Nos Estados Unidos.
2: Já estão fazendo muitos stories,
0: também,
2: conteúdos. É só você chegar na Mix, nas redes sociais da Mix, que você vai ver o que a galera do Charla Podcast, que é o Bruno Cantarelli e também o Betão, estão fazendo, porque tá incrível. Aliás, a casa deles é Nova York agora,
0: você,
2: né?
0: Você tá maluco, cachorro?
2: Maravilhoso.
0: E aí, você que tá ouvindo o programa agora, placar amanhã, vai, palpita. Quanto, Ohio, você acha que vai, Brasil? Com certeza o Brasil ganha, né?
2: Cara.
0: Com certeza, né?
2: Eu estou com dois, pode ser dois no bolão?
0: Você pôs dois pro Brasil?
2: Não.
0: Dois pro Marrocos?
2: Eu tenho dois resultados.
0: Ah, tá. Isso.
2: 1-0 pro Brasil e 1-1.
0: Mas, gente...
2: 1-0 e 1-1.
0: Mas tá bom também,
2: um,
0: né?
2: Um dos dois vai dar.
0: O que que acontece se o Brasil ganhar? Ele segue.
2: Exato.
0: O que que acontece se o Brasil empatar? Ele segue?
2: Segue.
0: Ah, então tá ótimo.
2: Segue.
0: Então não importa, sabe por quê?
2: Temos quatro jogos.
0: Mano,
2: e a gente vai transmitir os quatro jogos
0: então
2: aqui na Mix.
0: Então é isso, galera. Então amanhã tem Brasil, tem transmissão aqui pela Rede Mix de Rádio com os meninos do Chala Podcast. E já vai seguindo também o @ Rádio Mix FM Oficial, né? A gente tá lá no Instagram, é isso?
2: Exatamente.
0: Rádio Mix FM Oficial. Então beleza, que a gente vai fazer muito conteúdo. Agora tem uma parada que eu já quero dividir com o Raiz e com você que tá aí na audiência. A galera treinou, né? Neymar, Casimiro,
2: sim,
0: Hendrick, todo mundo. Eles treinaram o ano inteiro.
2: Vini Júnior.
0: Eles treinaram o ano inteiro, né? Quando eles rolarem no campo, será que eles vão representar? Por quê, Raiz? Poxa, quem treina, treina pra jogar. Agora, se não treina, provavelmente não vai entregar.
2: Então,
0: certo?
2: Eu sei que o Neymar não vai entregar porque ele não tá escalado. Ele tá fazendo aí o tratamento e a gente precisa torcer para que ele entre pelo menos no segundo jogo do Brasil.
0: Sabe aquele lance de a expectativa é alta, mas
2: então...
0: a entrega também, às vezes, nem tanto. E hoje é dia dos namorados,
2: Então, Raiz. Eu ia falar isso para você. Hoje é dia dos namorados,
0: Tem
2: Gisele.
0: Gente que promete muito e não entrega nada em
2: então,
0: campo.
2: Então, hoje é o dia que você precisa integrar, não importa o que aconteça.
0: Pelo amor de Deus, gente. Você tá namorando, você tá pegando alguém, tem aquele contatinho nas redes sociais, esquece a data, porque muita gente fica com medo da data. Vai lá, faz o gol!
2: Não, existe uma pressão por causa da data?
0: Pelo amor de Deus, gente.
2: Existe uma pressão por causa da data?
0: Existe muita pressão.

0: Pessoas parecem que têm medo de se relacionarem, né? Só que tem uma parada. Em clima de Copa do Mundo, eu quero saber o seguinte. A gente sabe que existe aquecimento, a gente sabe que existe muita musculação, a gente sabe que existe muito treino pra chegar no campo e representar.
1: Sim.
0: E os nossos ouvintes? Eu quero saber de você agora, no arroba mixtudonamix e no giza.on. Pra entrar em campo, você entra como? O que você não deixa de fazer pra entrar em campo?
1: Queremos saber esse jogo do amor que você faz hoje, mano, na sexta-feira. E pode se também prolongar pro final de semana, né?
0: Sim.
1: Porque hoje é sexta-feira, quem sabe? Então, é o jogo do Fire in the Rubble.
0: Exato.
1: Nessa sexta-feira.
0: E olha, pra ser bem objetiva mesmo, você fala assim, mano, o que eu vou falar? Cuidado, hein? 18 horas, horário de Brasília. Você vai falar assim, por exemplo, tá? Raiz, pra eu entrar em campo, tem algumas coisas que pra mim, assim, eu não entro sem.
1: Existe um ritual.
0: Exato. Eu preciso tomar um banho.
1: Primeiro de tudo.
0: Exato. Preparar tudo, entendeu? A lingerie, entendeu?
1: Eita.
0: Ou sem nada, entendeu?
1: É, umas uma sunga
0: assim.
1: Branca também.
0: Exatamente. É. Então, tipo assim, pra você entrar em campo, você vai como? Tem uma coisa que não pode faltar. Você vai contar pra gente. Tipo assim, eu só entro em campo se eu fizer minha barba. Eu só entro em campo se eu for no salão. Eu só entro em campo com a unha feita. Eu só entro em campo como?
1: Se eu fizer a depilação.
0: Exatamente.
1: Ué, por que não? Tem muita gente que faz.
0: Com certeza. Então, hoje a gente quer saber quem é você. Ronaldo, Ronaldinho, Neymar, que só cai.
1: Muito
0: Casemiro,
1: bom.
0: Que só fala da vida dos outros. O Hendrick, que é novo. Na jogada, mas entrega muito. Quem é você em campo? Queremos histórias e hoje a gente vai receber uma sexóloga aqui. Já vamos chamar?
1: Então,
0: ela veio
1: hoje porque ela vai dar muitas dicas legais pra essa noite do Dia dos Namorados.
0: Exatamente, Luana Lambert. Não é a primeira vez que você vem aqui. Uma pena, não é a sua primeira vez comigo, Luana.
2: Aqui, gente.
0: Sempre um prazer, não é?
2: Obrigada,
0: então tá bom. Seja muito bem-vinda, Lu. Hoje a Lu contou, ela tem um sex shop e ela falou assim que hoje foi tipo o Enem, né?
1: Uhum.
0: 50 mil pedidos na última hora, é isso?
2: Os atrasados do Enem, porque
1: é
2: tem
1: mesmo?
2: Que preparar pra entrar em campo, né, gente? Então a galera tava tensa.
0: Preparar, mas pediram muita coisa?
2: Muito.
0: Você vai contar pra gente na live as coisas que a galera mais pede? Porque
2: vamos
0: aqui no
2: sim.
0: ar não, a gente tá no horário de Brasília.
2: Tiro todas as dúvidas de vocês, gente.
0: Você jura?
2: Pra quem não tiver no YouTube ainda, entra lá.
0: Olha, é claro que a gente tem essa pergunta central, né, Raiz? Que é uma brincadeira. Como você entra em campo? Tipo, eu não entro em campo sem o quê? Conta pra gente. Mas é claro também que temos aqui uma sexóloga pra gente falar
1: Exato.
0: Sobre tabus, falar da dificuldade, sabe, da conquista, o que, que você quer melhorar, dúvidas, porque não é todo dia que a gente tem uma sexóloga aqui. Né?
1: Exatamente. Você sabe que eu já tava falando aqui com a Luana antes da gente entrar no programa? E ela disse que ainda falar sobre sexo, falar sobre o que é bom, né, gente? Porque é.
0: É.
1: É um tabu ainda.
0: Não
1: é
0: pode,
1: isso mesmo?
0: Se a gente tá aqui, não deveria ser, porque a gente é feito disso, né?
2: Não é relacionamento, a sexualidade, ela vai impactar na tua qualidade de vida, não só
1: Sim.
2: no momento que tu tá ali curtindo o Dia dos Namorados. Ela vai pro tua disposição no trabalho, tua autoestima, tua confiança, como é
0: a
2: que tu vai pro
0: da
2: mundo.
0: Vida.
2: Exato.
1: E tem
0: rapaz.
1: Tabu ainda, Luana?
2: Muito, as pessoas têm muita vergonha. Então, se vocês tiverem aquela dúvida que o teu amigo mandou perguntar,
1: então, meu amigo.
2: Lá no YouTube.
0: Eu tenho um monte de perguntas de amigas hoje, de amigos, e eu vou
1: eu
0: perguntar.
1: Também.
0: Só que assim, muito do nosso programa vai ser no youtube.com/mixtudonamix. Por quê? Por conta do horário, gente, né? A gente não pode falar tudo aqui no rádio, então se você tem dúvidas, não quer se expor aqui também no rádio, manda mensagem no youtube.com/mixtudonamix.
1: Ou se você quer mandar um áudio aqui pro Instagram, @mixtudonamix ou @giza.on, você não quiser se identificar, tudo bem. Então
0: é
1: você
0: aí.
1: Pode mandar uma pergunta e falar assim, olha, amiga do meu amigo, olha, eu não quero me identificar. Ou já vai fazendo a pergunta direto, não
0: Exato.
1: Tem problema nenhum, tá bom? Pra você não passar esse dia sem uma dica bacana aqui da Luana.
0: Ah, e pra quem chegou no YouTube da Rádio Mix, porque a gente sempre fez a transmissão no YouTube da Rádio Mix, você vai chegar lá, mas você não vai ficar no YouTube da Rádio Mix. Tem um link ali nos comentários, você vai clicar nele e esse link vai te direcionar pro nosso canal oficial, que é o @mixtudonamix no YouTube. Mande perguntas, que a gente tá em clima de Copa, em clima de belas jogadas, em clima de Dia dos Namorados, em clima de
1: Fire in the Rubble.
0: E eu quero saber de você, Raiz, a bola entra hoje ou amanhã?
1: Não, a bola entra

0: tudo.
1: Bem, são 15 shampoo. E hoje, gente, véspera de jogos. Aliás, os jogos não, já começou, né? Os jogos começaram, na verdade. Inclusive,
0: ontem,
1: a gente tava assistindo uma partida aqui agora, né?
0: Exatamente.
1: Canadá
0: tava jogando...
1: e Bósnia, né?
0: Exatamente.
1: Então, mas amanhã pra gente é o mais esperado, né? Que o Brasil vai entrar em campo. Então, nesse clima de Brasil, na seleção brasileira, que a gente quer o quê? Quer gol, quer que chegue ali e resolva. Hoje é dia dos namorados, que a gente quer gol, a gente quer que chegue ali e resolva. Mas muitas das vezes a gente não consegue resolver nem a gente, nem o outro, né? Por isso que hoje a gente trouxe uma sexóloga.
0: Exatamente.
1: E por causa da ansiedade. A técnica Ancelotti. Luana Lumers!
2: Ai, gente, espero entregar mais carisma do que ele, tadinho.
1: Nossa!
2: Ele é muito, né?
1: Mas, Lu, de verdade, a gente tava falando aqui, galera, na live a gente aprofunda um pouquinho mais.
0: Sim, é bem
1: mas falando sobre os tabus, eu tava contando aqui pra Lu e também pro Raiz e pra audiência da live, youtube.com/mixtudonamix, que eu tenho 38 anos, hoje sou uma mulher casada e até hoje eu ainda descubro tanta coisa. E isso que é o mais da hora. Eu falei que o mais difícil é você encontrar um parceiro ou uma parceira que você tenha diálogo pra vocês se entenderem. Porque o nosso corpo, eu acho que é o maior segredo do mundo. A gente tem que ir, sabe, destravando, olhando, se entendendo, se permitindo e sem ter ansiedade do que o outro vai pensar. Não é, Lu?
2: E quanto mais tu conseguir se descobrir sozinha, se você tá solteira, assim como eu, tá me ouvindo aí, consegue entender
1: solteiros.
2: Como é que funciona o teu próprio corpo. Mas essa coisa de descobrir mesmo, de ter alguém pra ter liberdade, pra ter essa troca, aumenta muito a intimidade, né? Isso
0: a liberdade, o diálogo é com certeza 50% dessa relação e faz com que essa noite de hoje fique mais tranquila também,
1: e
0: né?
1: E sabe de uma coisa? Vou fazer uma crítica pra nossa audiência, pra mim, pra você e pra todos nós. Você aí que tá agora no carro. Gente, eu mudo meu nome se você não tiver com aquele aplicativo que te direciona pras coisas. Vire à direita. Sabe de qual eu tô falando?
0: Sim.
1: Siga em frente. Se você usa esse aplicativo pra chegar ao seu destino, você precisa falar com a sua musa e com o seu muso sobre o local desejado que você quer que ela ou ele chegue. Tá
2: amei,
1: bom?
2: Habla.
1: Habla, que é muito importante. Só que agora, Raiz, quero dividir com você, com a Lu e com a nossa audiência, uma novidade. Na verdade, cara, é um lançamento na nossa
0: mais
1: programação.
0: Mais um, atenção, ouvintes da Mix em todo o Brasil.
1: Exatamente. Sabe o que aconteceu? Foi lançado hoje o novo álbum dela, Olivia Rodrigo. E agora a gente vai tocar pela primeira vez a Mix uma das canções. Você tá preparado, Raiz?
0: Vamos ouvir porque ela canta muito.
1: E olha só, essa música é estúpida de boa.
0: É estúpida?
1: É estúpida de boa. E o nome dela é Stupid Song. Vamos ouvir?
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0: Falei que era estúpida essa música.
1: Maravilhosa, canta muito, né?
0: Música da Olivia Rodrigo, pela primeira vez na programação da Mix. Hoje ela lançou um álbum, então a gente tocou essa música aqui. Gostou? Pois é, a Mix sempre saindo na frente. E hoje, em clima de Copa do Mundo, a Copa hoje é a Copa 2.
1: Exatamente, a Copa é naquele lugar.
0: Exatamente.
1: Com você mais uma pessoa. Não são com 11 em campo, são apenas com dois.
0: É, love's in the air. Olha, se 11 jogadores não estão resolvendo o jogo, imagina a gente com duas pessoas, né?
1: Acho que resolve mais.
0: Acho que até resolve mais.
1: Acho que até resolve mais.
0: Galera, a gente tá recebendo aqui hoje a Luana Lomertz, que ela é sexóloga. Eu acabei de fazer uma pergunta pra ela aqui na live. Entrem na live, youtube.com/mix, tudo na Mix. Esse é o nosso canal oficial, tá? Muita gente na live, vai dando like se tiver dúvidas sobre o seu corpo, sobre curiosidades também, né? A gente sabe que tem muita gente que tem curiosidade, que tem um amigo ou uma amiga que gostaria de fazer uma pergunta. Mandem pra Luana, a gente vai pro intervalo e a Lu vai responder. Vamos fazer assim?
1: Vamos lá, @mix. Tudo na Mix no Instagram, abusa desse microfoninho aí
0: é.
1: E também no @giza.on e vem pro nosso canal do YouTube.
0: Exatamente.
1: youtube.com/mix tudo na Mix.
0: Tá na hora de surpreender. Hoje é dia. Se não for hoje, que dia será?
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10: Bora lá, motorista. Sim, tô de volta aqui na Mix com informações da Rua Martim Afonso. Ela tá congestionada ali no cruzamento com a Rua Brigadeiro Franco. São pelo menos 10 minutos para passar pelo trecho de 1 quilômetro. Quem tá pelo Campina do Siqueira e quer economizar alguns minutos, vale sim utilizar a Alameda Princesa. 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
0: 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E aí, Fabi, fala aí, o placar chuta. Brasil amanhã contra Marrocos, vai.
2: 2-1, Brasil.
0: 2-1, Brasil. Fabi falou, vai acontecer. Ela sabe de tudo. Beijo,
2: segunda-feira,
0: Fabi.
2: Segunda-feira a gente confirma isso.
0: Combinado. Valeu, Fabi. Beijo.
2: Beijo.
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1: Mix 634, e aí? Tá preparando o terreno pra entrar em campo hoje? Ai, olha, tem muita gente que tá mandando mensagem aqui. Inclusive, teve uma ouvinte que falou que ela precisa sempre passar um perfume.
2: Sim.
1: Pra ela, ela precisa tá bem e segura pra entrar em campo.
2: Cada pessoa tem um ritual, não é,
1: Gi? Não, perfume tem que passar.
3: Cheiroso,
2: perfeito.
3: Né,
1: perfume é marcante.
2: Não, assim, primeiro banho.
1: Um banho,
2: e aí, exatamente, pra homens e mulheres, exato, pelo amor de Deus.
1: Exato.
2: E aí, o homem tem aquele perfume. A gente precisa ter autoestima. São duas coisas que a gente precisa falar, que é super importante. Autoestima. Pra poder chegar lá. Porque quando você tem autoestima, é mais fácil de você chegar onde você quer. Quando você não tem, quando você tem vergonha, aí vai o diálogo.
1: Caramba,
2: não é,
1: você falou isso e me fez pensar uma coisa que eu falei outro dia aqui na rádio. Olha como é importante a autoestima. Esses dias eu falei aqui na rádio, vocês vão concordar comigo, que a gente sem roupa, a gente é outra pessoa.
2: É verdade.
3: Total.
1: A gente não fica muito mais poderoso, muito mais poderosa ali.
3: Depende
1: só que
3: da pessoa.
1: Então, porque se você tem alguma insatisfação com o seu corpo, ou alguma insegurança, alguma coisa precisa ser trabalhada ali, você já vai se fechar. E isso vai refletir diretamente no resultado da troca 2. É ou não é, Luana?
3: Total. Então a pessoa, ela fica muito vulnerável. Mas, gente, vou falar pra vocês um segredo, tá?
1: Segredo com Luana Lunes.
3: Ninguém vai reparar se tu... Ai, tem uma estria aqui, uma coisa ali. Larga de nóia.
1: Ninguém vê estria. A gente vê estrelas. Sobe o som.
2: Cara, quando você tá com uma pessoa, você não vai pensar nisso. Você
1: não,
2: só quer estar com a pessoa, não importa como ela seja. Porque se você escolheu chegar num lugar com esta pessoa, e não assim, importando como ela seja fisicamente falando, você não tá pensando se ela vai ter estria, se ela é assim, se ela é assado, se ela é magra demais, se ela é gorda demais, se ela é assim, se ela é bombada, se ela é bolanda, se ela não sei o quê. Não importa.
1: E a segurança, a confiança é afrodisíaco, não é?
2: Exato.
3: Demais.
1: Então, cara, uma pessoa segura, ela não precisa de mais nada na vida. Ela só precisa chegar lá, ficar com poucas, né, pouca roupa. E aí já... Tem áudio, vamos? Vamos, Raiz de áudio?
2: Vamos.
1: Vamos, Lu.
3: Bora.
1: Galera, youtube.com/mixtudonamix. Podem mandar perguntas também lá. As
3: tô
1: perguntas
3: curiosa,
1: mais quentes, calientes. Vocês podem mandar lá que a gente tá respondendo na live. Aqui no rádio, cuidado, hein? Cuidado do jeito que você vai falar. Vambora.
4: Fala, galera da Mix.
1: Oi.
4: Olha, eu aprendi assim. Você deve beijar o gramado antes de iniciar o jogo. Então, fica a dica.
1: Cara, é o Gustavo Mioto. A voz é igual a do Gustavo Mioto. Ele é ex-Ana Castela. Ah, entendi.
4: Olha, eu aprendi assim. Você deve beijar o gramado antes de iniciar o jogo.
1: Então, meu lençol dobrado já tá todo... É, o Gustavo Mioto sabe das coisas, mas eu também concordo. Tem que beijar, tem que respeitar o gramado.
3: Importante.
1: Onde você tá pisando, né?
3: Agradecer,
1: tem que ter amor.
3: Valorizar.
1: Aliás, tem muita gente hoje querendo gramado pra pisar, pra beijar, pra qualquer coisa. Não tem.
3: Não é?
1: Hoje eu
2: e os solteiros, então, nesse dia dos namorados?
3: Ah, então que nem eu, abraçados, assim, né? Pensando na vida.
2: Como... existe
3: não,
2: alguma coisa... Por exemplo, assim, pra você. Você, com certeza, é o maior e o melhor exemplo. Você solteira, como é que você curte aí o dia dos namorados? E que dica você daria pros solteiros que estão ouvindo?
3: Ah, então, gente, eu acho que a gente tem que parar de centralizar o romance na nossa vida. O personagem principal da tua vida é você mesmo. Tu tá feliz contigo mesmo? Porque, assim, um relacionamento não vai trazer essa alegria instantânea, mágica. É legal estar num relacionamento, é claro. Mas assim, a gente não pode esperar que a vida seja estar com outra pessoa para ser completo. Você tem que estar bem, você tem que estar completo. Então,
1: eu não tenho
3: programação para hoje, por exemplo.
1: Reza, alô, galera, arroba Luana Lumers.
2: Gente,
1: pensa, sexóloga.
3: Não sei.
1: Pensa se não sabe dar beijo na grama.
2: E olha, se você estiver vendo agora... pelo nosso youtube.com/@mixtudonamix, você vai ver que ela é gata.
1: Vamos arrumar um homem pra ela?
3: Ah,
1: olha aqui.
3: Tchau, bora lá.
1: Pros solteiros e pras solteiras, só tem uma coisa a dizer. Like a prayer.
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1: É, Raiz, like a prayer, como uma oração, só orando pra pessoa chegar, porque assim, a gente tá brincando aqui no Dia dos Namorados, mas quem tá solteiro, olha...
2: E a gente tava falando sobre os solteiros mesmo,
1: tá,
2: né?
1: Tá ou não tá difícil encontrar?
3: Eu sei que tem gente que fala assim, ah, é um papo de fubanga dizer que a pista tá salgada, mas tá, gente?
1: A pista tá salgadinha.
2: A pista tá salgada?
1: E ainda, vou falar mais, tem uma galera aí conversante... Eu sei que esse é um novo tema. Vamos fazer um programa assim, falar dos conversantes?
3: Os curtantes, entendeu? Que eles só curtem.
1: Só curtem. A gente tem que falar dos conversantes, dos curtantes. Sabe os conversante, Raiz? Ele idealiza um relacionamento na cabeça dele. Ele manda mensagem. Ele curte a pessoa. Parece até que é de verdade, mas nunca parece.
3: Nada.
1: Nunca encontra. Só fica ali naquela ideia louca da cabeça de que tá vivendo romance.
2: Como assim? Não
1: pois
2: entendi.
1: É.
3: Eu tô amando que ele tá chocado. É Raiz. Muito... Vou te mostrar meu Instagram.
1: Não, vamos ver o Instagram da Luana agora. Vem pra live, gente. youtube.com/@mixtudonamix. Gente, não
2: manda
1: seja
2: áudio.
1: Conversante. Pelo amor de Deus, cara.
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11: Bora lá, motorista. Tô de volta aqui na Mix agora com informações do Campina do Siqueira. Trânsito complicado no final da rodovia do Café e no início da Major Heitor Guimarães, devido às obras na própria Major Heitor Guimarães. Não vale desviar pela Paulo Gorski nem pela Monsenhor Ibuza Lourenço, que elas também estão congestionadas. Fica só o alerta para redobrar a atenção e a paciência. 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
0: Dia dos namorados, amanhã o Brasil vai entrar em campo, mas hoje é o nosso dia de fazer goleada, de
2: Fire
0: representar. Exato, cara. O que você tá fazendo pro seu mozão, hein? Pra sua mulher, pro seu homem? Você olha no olho? Você tem dado beijos de verdade na boca? Ou a conexão está desconectada? Sabe aquela conexão que já desconectou, que deveria estar ali mais forte, mas
2: e
0: não tá mais?
2: Por que desconecta, né? Por
0: cara,
2: que a dona desconecta?
0: Tanta coisa, né?
3: Ai, a rotina, gente. Imagina, é aquele papo, né? Aquela analogia tradicional de, ai, comer arroz e feijão todo dia. Você acostuma com o hábito da pessoa.
2: Uhum.
3: Às vezes, um dos dois do casal tem mais vontade de ter esses momentos de intimidade. E aí o outro meio que vai negando. E isso vai gerando um afastamento também.
0: Desanima.
3: Porque daí tu já
2: precisa conversar,
3: né? Pra chamar a pessoa ali, pra ter um momento mais picante.
2: Por que rola essa insegurança se vocês se escolheram?
3: Porque daí tu recebe uma negativa. Por exemplo, você chega lá todo pimposo. Ai, oi amor, queria não sei o que e tal. E a pessoa fala, ai não, hoje não, não
2: quero. Tô com dor de cabeça.
3: Sei lá. E aí você começa, às vezes, pras mulheres, pode bater até uma sensação de, nossa, eu não sou amada.
0: Não, e a insegurança. E eu tenho uma teoria, hein, que quando você não se sente mais desejado e desejada como mulher, aí que começa a coisa acabar, sabia?
2: E posso falar como homem também.
0: É, exato. Como homem ou como mulher. Porque assim, você ficou com uma pessoa e uma das coisas, eu tenho certeza, a primeira coisa foi se sentir mulher e se sentir homem.
3: Sim.
0: Aí de repente começa a virar aquela coisa fria, meio amigo. Ô, oh, vamos ali, vamos só resolver. Aí já era, meu parceiro. Não pode, tem coisa que heroína.
3: Tem que
0: ligar.
3: Alimentar o tempo inteiro. Então é uma manutenção que a gente tem que fazer. Não
2: colocar gasolina, plantar, ou seja, regar a plantinha. E que é o que nós estávamos falando. De repente, você surpreendeu seu parceiro ou parceira que você já tem um tempo juntos e dá aquele beijo. Mas sabe aquele beijo? Não é bitoquinha.
0: É beijão.
2: É beijo, aquele beijo que faz tempo que você não dá. Por que faz tempo que você não dá?
0: Se você tá com dificuldade, com dificuldade hoje, porque às vezes a gente até perde um pouco até de intimidade com a pessoa. Então, faz tanto tempo que não faz isso, que aí na hora que vai fazer fica até meio sem graça. Põe uma música, vai tomar um vinho, olha no olho, não é verdade, Lu?
3: E às vezes até uma massagem. Eu tinha preconceito com essa dica que eu vou dar aqui pra vocês, gente. Que é assim, ó. Sempre falavam pra mim, né, dentro da sexualidade. Ai, toma um banho juntos. Eu ficava, ai, nada a ver, banho.
2: Posso falar, é legal.
3: Mas o banho aumenta muito a intimidade. Assim, sem contexto de terminar nos finalmente. Não é isso.
0: É banho, só
3: banho. Banho normal, de se lavar normal, sabe?
2: Puxa
3: muda
2: vida,
3: muito,
2: você falou, Giza.
3: Intimidade.
2: Olha só, algo bem interessante que a Luana falou. Sempre quando a gente combina alguma coisa ou que se fala nisso, parece que é sempre obrigado a gente chegar nos finalmente.
0: É, o finalmente.
2: E não é necessário chegar nos finalmente. Algo que nós estávamos falando aqui, que, por exemplo, tem casais que marcam um dia ali para eles ficarem juntos e para poder aproveitar a sua intimidade. Ó, vamos fazer na quinta-feira à noite, marcar. Como que isso é visto,
3: gente,
2: Luana?
3: Gente, vocês já fizeram um date agendado? Eu tinha preconceito, assim.
0: Eu não consigo, cara.
3: Ah, depois, eu fiquei 5 anos casada, né? Então a gente tinha essa coisa do date agendado. O que, que é o date agendado? Você combinar um dia e um horário que você vai fazer algo ali com o seu mozão. Não precisa ser chegar lá. Pode ser uma massagem, pode ser ver um filme, pode ser ir jantar, pode ser tomar
0: que legal.
3: Banho.
2: Aproxima,
0: um date, né? Não necessariamente.
3: Um date. É. Ai, só que assim, um date como se vocês fossem namoradinhos ainda. Não aquele date que tu já conhece a pessoa vai meio de pijama, não. É date, de se arrumar, de, sabe? De ter esse momento mesmo de troca. E isso aproxima muito. E aí tem gente que é assim, é batata, gente. Tu começa, ai, na massagem, quando vê, tá...
0: bombando, né?
2: Muito legal.
0: Ah, meu Brasil, tem áudio, vamos lá. Hoje é dia, hein?
4: Boa noite, Mix.
0: Boa noite, meu amor.
4: Uma amiga pediu pra me mandar uma mensagem aqui, ela tem uma dúvida.
3: Eu amo.
4: É, ela tá em campo já há 8 anos e a bola já tem algum tempo já que tá murcha.
0: A bola furou.
4: Tá ficando no 0x0 já há bastante tempo e ela tem estranhado e ela quer saber. Será que dá pra encher essa bola ou será que essa bola tá rolando em outro campo?
2: Adorei essa pergunta.
0: Poxa, ai, essa pergunta foi muito boa, cara. Você foi muito genial, tá?
3: Não, achei incrível. Então, a bola dá pra ficar cheia sim, tem como encher essa bola. Mas
0: se ela estiver rolando em outro gramado?
3: Não necessariamente é isso, tá, gente? É importante a gente saber que nem sempre ela tá visitando outro campo. Às vezes são outras questões, né? Uhum. De saúde mental. Mas a pessoa, a dona da bola,
2: rotina.
3: No caso, a bola... Rotina. A bola murcha, ela tem que estar interessada em mudar. É. Seja lá quem for a bola murcha, pode ser o homem, pode ser a mulher. É. Essa pessoa, ela tem que sentir esse incômodo, sentir essa queixa dela. Não, isso aqui agora é importante pra mim e relevante.
1: Caramba.
3: Se ela não quiser mudar, nada vai acontecer.
1: Só que assim, se você já encheu essa bola algumas vezes e ela tá murchando toda hora, eu tenho uma dica pra você. Melhor trocar a bola. Tem muitas bolas disponíveis por aí.
2: A Giza já dá um chute a gol e não quer nem saber se...
1: Dá um chute nessa bola, vê o que acontece. Não é, Raí?
2: É,
1: vai lá, tenta fazer umas embaixadinhas nela, vê o que acontece.
3: É normal, vai render. É normal.
2: Vai brincando todo com ela, né, na verdade.
3: É normal esses os casais que estão há mais tempo terem fases, tá, gente? Vocês não vão ficar no mesmo ritmo do início do relacionamento pra sempre. Mas agora, se essa fase da bola cheia, ela não volta nunca?
1: É, sua bola murcha também, gente, não é pra nada. Não dá. Vamos de áudio. A bola, ela tem que estar cheia. Bem...
5: Boa noite, Isa. Boa noite, Raiz. Boa noite, pessoal do Mix Tudo. Então, com relação a entrar em campo, eu particularmente, eu entro de qualquer jeito, se for necessário. Mas, pra ter aquela entrega, marcar a gol de placa, jogar os 90 minutos sem cansar, nem se contundir, eu acho que tem que ter pelo menos aquele joguinho de provocação, algum tipo de estímulo. Aí sim. Aí a gente incorpora o Pelé.
2: Olha isso.
1: Nossa, ele foi lá atrás. A seleção ultimamente tá ruim, né?
2: O Hit da Mix é incrível, cara. Olha só. O que ele contou foi incrível, meu. Parabéns, cara.
1: Cara, foi muito... O pessoal tá muito criativo, né?
2: Muito.
1: Eu tô amando, gente. Manda, mas... Ó, aproveita que o programa tá quase acabando. Se você tem alguma dúvida, A2, você vai mandar agora no youtube.com/mixtudonamix e a Lu vai responder na live. Vambora, que na live tem uns proibidão.
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0: puxa, eu tô afim de usar um Tadala, eu tô afim de usar o azulzinho. Será que isso é realmente necessário pra você? Que dependência é essa? Ou seja, entre outras coisas e outra,
1: pois
0: tratar bem a pessoa que você tá. Tratando bem a mulher, como ela deve ser tratada. Como nós aqui tivemos, que um cara falou, o corpo da mulher é o paraíso na Terra. Eu achei incrível isso.
1: Meu Deus do céu.
0: É maravilhoso e é verdade. Então é o dia hoje de você descobrir o paraíso de ambas as pessoas.
1: É, do homem também.
0: Exato.
1: Porque assim, gente, se a pessoa tá do teu lado, essa pessoa é muito especial. Não deixe a sua mente te levar pra um outro lugar e você esquecer que essa pessoa tá contigo aí e que um dia você amou de verdade, que transbordou. Se a fonte tá seca, hoje é dia de mudar isso. Por isso que a gente trouxe a sexóloga Luana Lumertz. Inclusive, gente, ela deu muitas dicas, como o Raiz falou. Se você quiser, pode assistir o episódio completo. Mas ela também, ela traz muita coisa lá no arroba dela, né, Lu?
2: Gente, pra quem quiser me seguir, é arroba Luana Lumertz. Lá eu falo bastante sobre sexualidade, relacionamento, brinquedos que vibram. Tem bastante dica por lá também.
0: A gente vai marcar aqui esse arroba, porque o sobrenome da Luana, você precisa parar, então vai lá, porque a gente vai tirar uma foto com ela e vamos marcar,
1: vamos,
0: né,
1: gente? Vamos postar no arroba Mix Tudo na Mix. Galera, só lembrando que amanhã o Brasil entra em campo contra Marrocos e a Mix vai transmitir o jogo aqui pela Rede Mix de Rádio, então a gente vai fazer uma transmissão na nossa linguagem, com a nossa galera, do nosso jeito, e o gol vai chegar assim, ó, segundos depois do estádio.
0: Exato.
1: Coisa que TV e internet não entregam.
0: Ou seja,
1: entendeu?
0: Não vai ter delay. O que isso quer dizer? Não vai ter atraso. Você vai ouvir primeiro o gol do Brasil aqui com a galera do Charla Podcast.
1: Agora o Brasil precisa fazer gol, né?
0: Vai.
1: É pra fazer gol, tá?
0: Vai, Hendrick.
1: É o que eu tô torcendo.
0: Vai, Vini Júnior.
1: 2-1, 2-0, 1-1. Eu não quero menos que isso, entendeu? Lu, obrigada, meu amor.
2: Ai, eu que agradeço, gente. Achei
0: foi incrível o papo, né? Muito
1: Falamos sobre como entrar em campo, vocês entenderam, né? Não é o campo da seleção, não é o jogo, não é a Copa. É o Mundial da tua casa. Você precisa ganhar esse Mundial da tua casa pra depois não ficar sofrendo. Me siga nas redes sociais, giza.on, gisa.on, Raiz, o seu?
0: Arroba Roberto Raiz, Raiz, H-A-I-S. E o nosso?
1: Arroba Mix, tudo na Mix. Muito amor pra você que tá namorando, muito amor pra você que tá casado, muito amor pra você que tá solteiro. Vai que já é gol.
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2: Bora lá, motorista, para fechar a participação aqui na Mix, falo do contorno leste. O trânsito segue complicado em direção à cidade industrial de Curitiba. A concessionária informa que é pelo excesso de veículos, mas são mais de 10 quilômetros de fila. Por isso, vale sim desviar pelas vias locais do Boqueirão, Sítio Cercado e Pinheirinho para economizar tempo. 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

0: peças foram três das mais pedidas por você em 2011. 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
1: 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Então amanhã, 6:30, você vai ouvir o Gol do Brasil primeiro aqui.
0: Essa é a música da Mix para a Copa do Mundo da FIFA 2026. 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

0: Swim, tava até pensando em pedir essa música no Pede no Zap hoje, né? Bom, já toquei. Tem alguma outra música que você gosta? Então demorou, já pra mandar uma mensagem de voz aqui pro 11 983 408 mil. Final de semana batendo a porta, final de semana especial. Amanhã a nossa seleção vai estrear na Copa do Mundo FIFA 2026. O futebol une esse país, né? A nossa seleção une esse país. E a Mix, sabendo disso, vai transmitir os Jogos do Brasil com a galera do Charla Podcast. Uma transmissão diferente, irreverente, engraçada. Então amanhã, a partir das 6:30 PM, a gente já espera você aqui, já pra fazer o esquenta, porque às 7:30 já começa o jogo. Mas deixa eu falar uma coisa aqui, porque o esquenta já começa hoje. Então daqui a pouquinho, às 8 da noite, né, falei agora do BTS, vai ter o Pede no Zap. E tem uma música que você adora. Pede pra mim numa mensagem de voz, dizendo quem você é, de onde você está ouvindo a Mix, e esse som bacana que tem a cara do final de semana. Que som é esse? Vai te levantar aqui, dá um ar, né, de uau, vou curtir muito. Conta pra mim numa mensagem de voz. Eu vou repetir o zap aqui da Mix, é o 11 983 408 mil. 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Agora é contigo. Não esqueça de mandar música pra gente tocar também.
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0: Primeiro que final de semana já, ó. Opa, bateu na porta. Segundo, que o kit Nicoboco com boné e camiseta já tem dono. Paulo de Lima, o final do seu celular é o 7303. É isso, Paulo? Parabéns. Esse kit da hora é teu, rapaz. Camiseta linda, boné também. Vai fazer aí várias combinações. Parabéns. Nossa equipe poderosa de promoção vai entrar em contato contigo em breve, tá bom?
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0: Opa, novidade no cinema. Vai pegar uma telinha aí final de semana também. Tem várias opções, mas tem uma aqui que eu preciso falar pra você, que vai ser lançada. Foi divulgada a primeira prévia do filme A Rede Social 2. É a continuação do famoso longa que conta a história da invenção do Facebook. E a sequência desse filme vai se chamar O Outro Lado da Rede Social e deve mostrar alguns acontecimentos marcantes e até polêmicos envolvendo o site de relacionamentos. A sequência de O Outro Lado da Rede Social, né? Que é o nome do filme, estreia nos cinemas em outubro. Quer saber mais? Então confira outras notícias também no nosso site, radiomixfm.com.br. Chega lá.
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0: Vai começar o Pede no Zap. Cadê você aqui na casa? Chega mais.
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2: 8:02. E aí, minha gente, final de semana especial, né? Copa do Mundo. Como eu disse, o futebol une as pessoas. Independente se você gosta mais, menos, enfim, mas a gente tá em clima de Copa do Mundo. E é por isso também que, como você é ouvinte da Mix, a gente vai fazer uma transmissão muito bacana pra você. Uma transmissão irreverente. Amanhã, a partir das 6:30 PM, a gente já começa com Esquenta. O jogo começa às 7:30, com a transmissão da galera do Charla Podcast. Então você vai ouvir o primeiro... o gol do Brasil aqui, porque não tem delay, quer dizer, não tem atraso na transmissão. Então a gente vai esperar você amanhã, já marca aí no seu celular, a partir das 6:30 PM, chega junto aqui, né, em qualquer lugar do Brasil, você vai ouvir esse jogo, vai curtir de uma maneira diferente, inesquecível, depois você vai me falar, quero saber. Agora, como já começou o final de semana, e aqui a gente tem que tocar música que você gosta, demorou pra colocar esse som na nossa programação. Tá com o celular aí, pertinho, na mão, né? Então já manda uma mensagem de voz pro 11 983 408 mil. Nessa mensagem de voz, conta pra mim que música é a cara do final de semana, que você adora, que você ouve e fala, puxa vida, essa música me traz uma vibe boa, né? Uma vibe da Mix, uma vibe boa. Então eu quero saber o teu nome, de onde você está ouvindo a Mix, e esse som, pronto, facinho demais. Boa noite.
3: Boa noite, Rádio Mix. Aqui é o Davidson Carvalho, da cidade de Belo Horizonte. Queria ouvir Deba Rexa, New Religion.
1: Boa, paulada, hein? 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

0: Mimi, It's Like That pedindo, a gente tocou, tá rolando.
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0: E aí, aquela oportunidade de colocar seu som preferido, aquele de cabeceira aqui na programação da Mix, @ Rádio Mix FM. Chega lá também no Instagram, tem várias novidades, mas eu quero falar mais é do zap mesmo, tá? 11 983 408 mil. Chega junto aqui com uma mensagem de voz dizendo quem é você, de onde você tá ouvindo a Mix. E esse som que tem a cara do final de semana, me conta, como?
2: Meu nome é Isabela, tenho 10 anos, moro na cidade de Porto Alegre. A música que eu queria ouvir era Counting the Stars. Obrigada.

0: Mix, agora são 8h20. A gente curtiu Drake com Hotline Bling. Opa, chegou na casa? Quem tá mandando na programação é você, o melhor ouvinte do Brasil.
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0: Nosso zap é o 11 98340 8000. Cadê você aqui com essa mensagem de voz? Todo dia você manda uma mensagem de voz. Manda uma pra mim aqui, falando quem você é, de onde você tá ouvindo a Mix. E esse som que é a cara do final de semana. Um abração pro Jordan, de Contagem, Minas Gerais. A Bruna tá no ônibus, na Avenida Paulista. Tá em São Paulo, tô ouvindo a rádio, tá voltando pra casa. Um beijo pra você, querida. Bom final de semana. Vai, Brasil! O Júnior tá em Viamão. Viamão é pertinho de Porto Alegre, Rio Grande do Sul. E você, me conta da onde? O que que a gente vai ouvir?
2: Boa noite, Rádio Mi.
0: Boa!
2: Aqui quem está falando é Surama, de Maceió, Alagoas. Estou aqui junto com meu marido, Antônio Lúcio. Queremos escutar Peixe, do Guns N' Roses.
0: Agora,
2: bota aí,
0: vai tocar. Vamos lá, então. Aquele clima romântico, Dia dos Namorados, né? Obrigado, casal.
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0: Brasil. Agora são 8h25.
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0: Gostou do Gans? Mas tem uma música preferida que é a sua também. Conta pra mim numa mensagem de voz. Não esqueça de falar o teu nome e de onde você tá ouvindo a Mix, tá bom? 11 983 40 8000. Até às 9 assim.
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0: Bora lá pra diversão. É assim que funciona. Porque sextou, né, gente? Sextou. Clima de Copa do Mundo. Vai, Brasil! É amanhã, hein? A partir das 6:30 da tarde, todo mundo aqui já pro esquenta, porque a partir das 7:30 estaremos transmitindo com a galera do Charla Podcast Brasil e Marrocos. Então já sabe, né? Você vai ouvir primeiro o gol do Brasil aqui, o melhor mix pra você. Vamos pedir uma música então, já, porque sextou, né? 11 983 408 mil. Vamos ouvir o quê?
2: Valeu, boa noite, Admix. Aqui é o Tiquinho, motorista de APP. Estou aqui na cidade de Foz do Iguaçu. Cara, se quiser mandar qualquer uma da Dua Lipa aí pra nós, perfeito, a Rádio Mix é demais, tamo junto. Foz do Iguaçu, a tríplice fronteira.
0: Ô Tiquinho, obrigado a você e a todos os motoristas e as motoristas por aplicativo do Brasil, Zil, Zil. Vocês são 5 estrelas.
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0: Gaga e Bruno Mars, Die With Smile.
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0: Pediram, ouviu, ficou mais feliz e assim funciona, de segunda a sexta a partir das 8 da noite. Você manda uma mensagem de voz pedindo o teu som aqui na Mix. Não esqueça de falar o teu nome, a gente quer te conhecer e de onde você tá ouvindo a Mix. Que som é esse? Vai melhorar aí o nosso final de semana. Conta pra mim. 11 983 408 mil. Abração aqui pro Luigi de Uberlândia, Minas Gerais. O Matheus Paixão tá em Santos. Lucas, motorista por aplicativo na Zona Sul de São Paulo. O Aurélio tá ouvindo a Mix na cidade de Aguaí. Você tá por onde? Boa noite.
2: Boa noite, Mix. E aí? Aqui é o JP, motorista de aplicativo na cidade de Arapiraca, Alagoas. Tô ligadinho na Mix, toca uma pra mim aí. Skank, vamos fugir.
0: Boa!
2: Para os meus passageiros que estão comigo agora, para todos os ouvintes na melhor rádio do Brasil.
0: Ah.
2: Mix é nós, JP, motorista de aplicativo.
0: JP, 5 estrelas para você.
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0: E pede o seu som aqui. Faz o check-in no 11 983 408 mil. Faça como o Eric, motorista por aplicativo na rodagem, dando uma carona pro som da Mix. Obrigado. Ele tá na cidade de Londrina, Paraná. O Felipe Michael tá em Embu das Artes. O Robson de Criciúma, Santa Catarina. Aliás, o Robson e o Júlio César estão em Criciúma nesse momento. E você? Tá por onde ouvindo a Mix? Que música que você quer ouvir? Qual?
2: Alô, Rádio Mix. Boa noite, tudo bem? Eu sou a Yanka. Eu gostaria muito de ouvir a música As It Was, do Harry Styles. Estou vindo agora da cidade de Ouro Preto para a minha cidade natal.

0: você que mandou sua mensagem de voz, seu som não foi ao ar hoje, não tem problema. Todos os dias tem aqui o Pad no Zap. Final de semana sempre na edição da manhã. Mas segunda-feira às 8 da noite sempre por aqui. Deixa eu te falar coisas importantes. Daqui a pouquinho, às 10 da noite, o DJ André Werneck vai trazer o esquenta do teu fim de semana. Vai rolar o Mix Electro Hits e na sequência o DJ Tiesto vai apresentar aqui na Rádio Mix o Prismatic. Pois é, minha gente, amanhã, 6:30 da manhã, vai chegar o grande dia, porque nesse horário a gente vai começar a fazer o esquenta para a transmissão do Jogo do Brasil aqui na Mix, que vai começar às 7:30 da noite, com a galera do Charla Podcast. Então você vai ouvir, primeiro, o Gol do Brasil aqui na Mix. Não vai ter delay, ou seja, não vai ter atraso, a gente espera, vai ser uma transmissão bacana, divertida. Bom, é só ouvindo, então a gente te espera para esse esquenta. Aliás, agora, né? Tem que ficar na Mix, porque a gente preparou um final de semana muito especial pra você. Até.
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0: Está no ar a Voz do Brasil. As notícias do governo federal que movimentaram o país no dia de hoje.
1: Olá, boa noite.
2: Boa noite para você que nos acompanha em todo o país.
1: Sexta-feira, 12 de junho de 2026.
2: Vamos ao destaque do dia. Apoio aos entregadores de aplicativos.
1: O governo lança o novo Move Entregadores e Moto App para financiamento de bicicletas elétricas, ciclomotores, motonetas e motos flex e elétricas produzidas no país.
2: Presidente Lula destaca que trabalhadores vão ter garantia do governo para conseguir juros menores.
3: O governo está assumindo o fundo garantidor para que ninguém deixe de emprestar dinheiro para vocês comprar moto por falta de garantia. O governo é a garantia de vocês.
1: Você vai ouvir também habitação.
2: 85 mil moradias serão construídas por meio do Minha Casa Minha Vida. 50 mil delas na modalidade rural do programa.
1: O governo federal prevê investimento total de 10 bilhões de reais nesta nova seleção habitacional.
2: E vamos falar também da transferência de imóveis federais para municípios regularizarem casas nas periferias.
1: E para acomodarem famílias em prédios que estão ociosos nas cidades.
2: É o programa Imóvel da Gente. Tema da nossa entrevista com a secretária de Patrimônio da União, Carolina Stuck.
1: Hoje, na apresentação da Voz do Brasil, eu, Mariana Jungmann e Luciano Seixas.
2: E acompanhe a gente ao vivo. Acesse radiogov.ebc.com.br ou o canal Gov na sua TV aberta.
1: Foi lançada hoje uma nova vertente do programa Move Brasil, agora para ajudar entregadores de aplicativos na entrega e transporte de passageiros.
2: Eles vão poder financiar motos e outros veículos semelhantes para trabalhar com total garantia.